0: Músicas pra lá de sensacionais, hein? Ei, coisa boa. Coroa recordou no 1992, Because the Night. Também recordamos Captain Hollywood Project, Only With You, 92. Culture Beat, Got to Get It, 93. E a primeira Corona, The Rhythm of the Night. Primeiro bloco foi top demais, não foi? Vale lembrar que tem um vale-compras de R$200 pra você, viu? E então continue participando, 0800-342-1055. E a gente continua por aqui, olha...
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0: Pois é, a Clube continua querendo saber o que, que você mais gosta e o que você não gosta de fazer. Conta pra Clube, conta!

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1: Beleza, Cristiane, quer dizer que você não falou que não gosta, quer dizer que você gosta de tudo, isso já é muito bom também. Falando nisso, vamos lá, vamos abrir mais um bloco de Amnésia, preparado, preparada? Vamos lá, vamos dar um pulinho aí em aproximadamente 1996. Funk Green Dogs, esse é o nome do grupo, tá? Criado por produtores renomados Oscar Gayden e Ralph Malcolm. Mas a curiosidade desta música não é isso não. A música Fired Up é o seguinte, ela é protagonizada pela cantora Martha Walsh, famosa por sua voz poderosa em clássicos da dance music como Gonna Make You Sweat, do CNC Music Factor, e também It's Raining Men, do The Weather Girls, de 82, aquela Hallelujah, It's Raining Men.

0: são as melhores pra você. Recordando aí, 1994, MC Siren, The Real McCoy, Automatic Lover. Bom, hein? Demais. Também Angelina, Release Me, 1996, Gala, Free From Desire, 96, é a primeira, Free Green Dogs, Come Fired Up, 96, coisa boa.
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0: Pois é, você tá gostando? Tem muito mais vindo por aí, com certeza. Lembrando que tem um vale-compras no valor de R$200 pra você gastar do jeito que você quiser. Mas a Clube quer saber também, tipo assim, olha, o que é que você mais gosta de fazer na vida? É comer, jogar bola, videogame, ver série? A Clube quer saber. E também o que você não gosta de jeito nenhum. Conta pra Clube, conta!
2: Vou pôr uma festa, ver os amigos, isso dançar, é bom, brincar. Isso é bom. O que eu não gosto é de ir pra academia.
0: Academia não, né?
2: Mas eu vou tentar gostar, tá? Aqui é a Adalberto Taguatinga Norte, tá na Clube, tá bom demais.
0: Tá bom, Adalberto. Tem gente que não gosta de academia mesmo, não, né? Fazer o quê, né? Vamos em frente. O que importa é que a gente continua com a Amnésia, viajando pelo passado, porque é o passado de presente pra você. Você sabe disso. Abrindo mais um bloco, tá preparado, preparada? Pois é, vamos nessa.

Tito Medusa com Good Boys. Na verdade, olha só, o famoso vocal da música nasceu de uma frase improvisada dos Good Boys em uma gravação de estúdio. O trecho "I just wanna be part of your symphony" virou a marca registrada da faixa e ajudou a transformar a música em um grande hit mundial.

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O Amnésia, passando por 2008, Guru Josh Project com Infinity. Passamos também por 2011, Kelly Harris, Feel So Close, Lil Wood and the Prick and the Rubbing Shoes com Prey Inc. 2010, e abrindo com Medusa, o Projeto Fit Good Boys com Peace Your Life.

0: que você quiser.
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0: Pois é. Lembrando que, além disso, tem R$200 em Vale Compras para você comprar o que você quiser. Quer mais? Tem mais, claro que tem mais. Olha só. 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

0: só tem aqui na Clube, não é isso? Tá bom demais? Pois é. Enquanto isso, claro que a Clube quer saber também de você. O que que você mais gosta de fazer que você não gosta? Lembra da Elisete? Ela disse o que gostava e agora ela voltou pra dizer o que não gosta. Oi, Elisete.
1: O que eu não gosto de fazer é varrer casa. Mas varrer tua sua, eu adoro, eu amo fazer. Eu quero muito concorrer sem igual de compra. Meu nome é Elisete, é do Santo, mas não vai subir no parque. Eu tenho a conversão, é bom demais.
0: Entendi que você não gosta, já entendi. Não gosta de varrer casa. É, varrer casa não é todo mundo que gosta, não. Verdade. Mas enquanto isso, a gente continua com a Amnésia. A gente tem que abrir o último bloco do Amnésia de hoje, que é o seguinte. É um grupo italiano, na verdade, é o seguinte, ó. O rapper italiano-britânico Ice MC, ele lançou a música em 1994, que é It's Rainy Day, tá? A música mistura rap, eurodance e elementos de reggae com os vocais marcantes da cantora Alexia. Isso, o refrão ensolarado, apesar do título falar de um dia chuvoso, ajudou a informar aí, a transformar principalmente a faixa em um clássico das pistas dos anos 90, sabia disso? É, eu falei que é 90, 90.

0: oficial da música boa Amnésia, recordando aí 1994, Runaway, Rock My Heart. Também recordamos Whitney Houston, It's Not Right, But It's Okay, 99. Jamie D também, Dreaming Blue, 95. E abrindo com a SMC, It's Rainy Day. Eita, quanta música boa, quanta música você recordou, dançou, pulou, pois é. Agora sabe o que, que tem? Tem presente pra você, encerrando aqui na Amnésia, você ganhando presente. Se prepara que vem o Night Club aí, hein?
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0: Pois é, um vale compras no valor de R$200 para você gastar com cuidados pessoais, eletrônicos, produtos de limpeza, alimentos básicos, bebidas e muito mais. Sabe pra quem saiu de presente? Para Adriele Mendes Ferreira de Samambaia. Final de telefone 8342. Daniele, uma graninha extra sempre cai bem, né? Coisa boa!
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1: Pois é, se você achou que tava parando por aí, nada. Noite de sábado, como eu te disse, é simplesmente demais aqui na Clube. Além do que, tem presente pra você uma caixa de som Bluetooth Aiva. E a gente já começa bem pra não perder tempo, olha. No programa de hoje, as presenças de Dolce, também Joe Corey, David Guetta, Victor Clay, Bob Sinclair e muito mais. Abrindo bem, ó. The Kid Leroy, Justin Bieber, Stay. Então fique na Clube, porque tá na Clube, tá bom demais. Ah, você acha que é pra dançar? É. É pra avisar pros outros que a Clube tá demais? É. Vai, manda mensagem pra todos.

0: Clube Coisa Boa demais da conta, né? Esse aí é um dos maiores sucessos do Awok, também com a participação de Bruno Martini e Ziba. Hear Me Now. Pois é, a gente continua por aqui, olha. Com músicas boas e, é claro, esse clima aqui especial.
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0: Pois é, se você pensou que ia descansar, o clube não vai deixar, não. Porque sábado à noite na clube é simplesmente bom demais. É pra você dançar, chamar os amigos, tirar o sofá da sala, que a gente sempre fala, dançar, recordar, balançar e esquentar. Isso é bom demais. Agora tem uma do David Guetta com Sia, Beautiful People. E a gente lembra também que o 0800-342-1055 tá aberto, liberado, pra você contar onde é que você tá ouvindo o Night Club da Clube. Isso! E, inclusive, vale pra você uma caixa de som Bluetooth Aiva, tá bom? Aumenta o volume. Essa é demais, hein? Tá afim de dançar? A hora é essa. Porque tá na clube. Tá bom demais!

0: Clear for People. Você já viu que o clima é lá em cima, né? E é claro que a Clube quer saber duas coisas. A primeira, o que você mais gosta de fazer no mundo e o que você mais odeia, tá? E é claro, de onde que você tá ouvindo a Clube.
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0: Pois é, responde pra gente aí. Luiz, o que, que você mais gosta, o que, que você não gosta, onde é que você tá ouvindo a Clube? Conta aí, conta, conta.
2: Boa noite, aqui é o Luiz Sérgio, Parque São Geraldo, cidade de Uberaba. Boa. Fissurado nessa caixa de som, hein? Olha, graças a Deus estou aqui no meu ambiente de trabalho, ouvindo a rádio Clube. Melhor, com as músicas excelentes aqui, divertindo meia-noite, me ajudando a passar, como sempre. Ouvinte assíduo. Assíduo, desculpa.
0: Tá certo.
2: É, Dana Clube tá bom demais, essa caixa de som é minha.
0: Valeu, Luiz, obrigado pela sua participação direta. A gente continua com o canal liberado pro seu áudio, tá? 0800-342-1055. Vai, vai lá, manda o áudio. Diz onde é que você tá ouvindo a Clube e também o que você mais gosta e o que você odeia. Enquanto isso, vamos lá.

0: de fazer o que você menos gosta de fazer e aonde você está ouvindo a Clube. Conta pra Clube, a Clube quer saber.
1: Boa noite, Rádio Clube. Estou ligadinha, escutando vocês. Ô, Rádio Clube, estou no carro, dirigindo.
0: Tá no carro dirigindo, ó, vai devagar, vai na boa, hein, porque a gente quer você aqui com a gente o tempo todo, toda hora ouvindo a Clube, porque é o que eu sempre digo, sábado à noite, você faz o seguinte, reúne os amigos, reúne a família e deixa que a festa é por nossa conta, tá certo? Então, aí o que que você vai fazer? Vai chamar os amigos biricuticos, tirar gostos e aumentar o volume, seja no aplicativo, seja no radinho, das afiliadas, da Sky, de qualquer lugar. E a gente abre mais um bloco do Night Club. Essa é o seguinte, Moving On, que traz os vocais marcantes de marcha e segue a fórmula da melodia trance mais refrão pop, estilo que fez Jan Van Dal ser um dos nomes mais lembrados na era dance dos anos 2000. 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

0: Bob Sinclair. World Hold On é a primeira van Dalton Moving On. Ah, ainda tem mais, hein? Pois é, muito mais coisas pra você nessa noite, que ainda tem mais uma hora de nightclub. E é claro que você continua pelo 0800-342-1055, dizendo onde é que você tá, o que você tá fazendo e o que você mais gosta de fazer e o que você odeia fazer. Enquanto isso, tem presente pra você, o Vinte Clube.
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0: 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É onde você vai levar clube, claro, né? E olha, quem se deu muito bem foi a Roberta Lima, Paulino Marques, da Ceilândia. Final de telefone 2504. Roberta, compromisso firmado, hein? É pra você ouvir a clube em todo lugar.
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demais, abrindo mais uma hora do Night Club. Muito bem, a gente aproveita para mandar um alô especial para a turma que tá com a gente. Olha, Zilda, Yuri, Wagner e Unaí, Riacho Fundo 2, Tatiana, Ulisses, Eduarda, Ourinhos, tem Paula, Renato e Sandro, no Guará, Luiz Carlos Ximenes, Vivian e Otávio. Obrigado pelo carinho, pela sintonia. Lembrando que tem dois ingressos para o evento do ano. 15 anos de Zé Neto e Cristiano. O maior show da nossa história. Dia 17 de outubro, na Arena Mané Garrincha. E você pode ser um convidado especial clube. Agora, abrindo mais uma sequência, Sabrina Carpenter.

0: gratuito, isso claro, pelo 0800-342-1055. A Clube quer saber o seguinte, hein? O que você mais gosta? O que, que você odeia? Conta pra Clube, Cassiano!
1: Eu gosto de estar na praia de Itamaracá com a minha esposa.
0: Cê é bom.
1: É, comendo camarãozinho e bebendo.
0: Oh, melhorou.
1: E o que eu não gosto é daquela pessoa que incomoda e fica achando que sabe tudo, no pé do seu ouvido, enchendo o seu saco. Isso é muito chato.
0: Chato demais.
1: Entendeu? É, tô aqui dirigindo a minha moto, deu uma paradinha. E outra, tá na curva e tá bom demais.
0: Aê, Cassiano, beleza. Bom que você deu uma paradinha, né? Pelo amor de Deus, de moto e falar no celular, no carro não pode, muito menos de moto, né? Vamos em frente. Mas para mais uma sequência do Night Club, abrindo com Tate McGree, Greedy na Clube.

Clube, assim são as melhores músicas pra você, hein? Madonna e Sabrina Carpenter com Bring Your Love aqui no Night Club, onde você também conferiu Calvin Harris, Dua Lipa, One Kiss, também Bruno Mars, I Just Might, a primeira Tate McGee, Greedy. Tá gostando? Ainda tem muito mais por vir por aqui, claro. Aumente o volume do seu rádio, uma excelente noite de sábado. Você continua conferindo até a meia-noite. 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É claro, tá certo? É o presente da hora. 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

0: Continua nesse clima gostoso, Clara. Clube querendo saber de você. O que que você gosta, o que que você não gosta e aonde que você tá falando. Patrícia, conta pra gente.
1: Eu estou ouvindo Night Club aqui da Samambaia Norte.
0: Entendi.
1: Sobre a enquete de hoje,
0: diga.
1: O que eu menos gosto de fazer são serviços domésticos. Nossa, ninguém merece.
0: É complicado.
1: A gente faz porque a gente gosta de ver a casa arrumadinha, né?
0: Isso
1: mas
0: aí,
1: realmente
0: isso aí.
1: Eu odeio fazer serviços domésticos.
0: É bom,
1: invejosos dirão que eu sou preguiçosa.
0: Por quê?
1: Mas o que eu mais gosto de fazer nessa vida, gente, é dormir. Eu amo dormir, aquela caminha limpa, tudo limpinho, aquele travesseirinho bem confortável. É maravilhoso.
0: Entendi.
1: Tá na clube? Tá bom demais. Me coloca nesse sorteio aí pra ir pro

All Night, Club Zip, com as melhores músicas pra você. José Bruno Mars, Apte. Também El Amo Fall com Laura Bennett e Good Rock com Party Rock Anton. Hendrix com Goldie e Sophie Alex Baxter, Murder on the Dance Floor, abrindo mais uma sequência do seu, do nosso Night Club. Boa noite. Pois é, e olha só, atenção passageiros de aplicativo e táxi. Existe uma frase que pode melhorar qualquer corrida, sabia disso? É essa.

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0: você não gosta. Conta pra gente, Vanete.
1: O que eu mais gosto de fazer arrumar casa.
0: Ah, legal, legal.
1: E? Fazer um almoço bem gostoso.
0: Também é bom.
1: E deixar tudo organizado. Curtir um filmezinho com meu esposo do meu lado, né?
0: Olha que coisa boa, hein?
1: Uma boa pizza.
0: Ó, a pizza também é gostosa.

0: fechando com chave de ouro, passando a régua no nightclub de hoje com Madonna Like a Prayer. Que saudade, hein? Bacana. Também tocamos Miles Smith com Stargazing, Pitbull, Bon Jovi, Now or Never e Wisdom Mac, Bees and Ronnie, Show Me. Bacana, coisa boa, bom ter você por aqui, passando essa noite gostosa, dançando bastante, coisa boa. Daqui a pouquinho tem a Flavinha por aqui, por amor, mas antes tem presente pra você.
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0: Pois é, são dois ingressos para o evento do ano 15 anos de Zé Neto Cristiano, o maior show da nossa história. Dia 17 de outubro na Arena BRB Mané Garrincha, e é claro que você vai ser o nosso convidado, a nossa convidada especial. Sabe quem se deu bem? Cristina da Silva Soares, de Braslândia, final do telefone 3825. Cristina, Christian, é o melhor, é o Christian, né, Cristina? É Christian, tá? Christian da Silva Soares, corrigindo aí, tá bom? Christian, parabéns, se deu bem, garantiu pra você, ganhou e pode levar alguém especial, tá certo? Tô de volta amanhã ou logo mais à meia-noite, tá chegando a Flavinha e o Puro Amor pra você aqui na Clube. Tchau, tchau.
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0: bom demais.
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0: Obrigada, Marquinho, pela sua companhia, pela sua entrega. A gente, a partir de agora, tá juntinhos, tá? Eu sou a Flavinha, muito prazer em te receber aqui na Clube. Vamos ficar juntos, lógico. Mais 2 horas de música sem intervalo, só que agora o clima muda. A gente fala de amor. Finalzinho da hora tem kit arraiá, aquele kit recheado de delícias. Tem pipoca, canjica, fubá, leite condensado. Tem amendoim crocante, paçoca, doce de leite, pé de moleque, refri pra garotada. E pro papai e pra mamãe tem aquela aguinha, aquela aguardente. Para fazer o quentão, para você apreciar com toda a moderação do mundo. 0800 342 1055. Você pode também mandar sua mensagem romântica aqui na sua clube, Aerosmith.

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1: Clube, a rádio oficial da música boa, isso aí, a gente manda beijo pra você, o melhor ouvinte do mundo. Braslândia, tudo bem? A Camila, o André, a Gabriela, em Samambaia, o Leonardo, a Fernanda e o Miguel, Planaltina, a Natália, o Ricardo e a Lívia, de Paraná, o Hugo, a Cristiane e o Max. Por aqui a música não para, vamos curtir, me diz?

0: Aqui é Clube Annie Lennox. Uai, a rádio oficial da música boa também abre espaço para os melhores ouvintes soltarem a imaginação e o amor que tem no coração.
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0: O Rodrigo do Riacho Fundo, para Fernanda, a esposa dele. Fê, tem pessoas que entram na nossa vida e passam. Você entrou e fez morada. Em cada sorriso seu, eu encontro um motivo para acreditar que o amor ainda é a coisa mais linda do mundo. A Jéssica de Braslândia, pro Henrique, o noivo dela. Quando eu olho para você, Henrique, eu entendo que o amor não precisa ser perfeito, mas ser verdadeiro. O Matheus em Águas Claras, para Beatriz, a esposa. É, Bia, é para você. A vida passa rápido, mas existem momentos que o tempo faz questão de guardar. Todos eles têm você, meu amor. Aqui na sua clube, a gente curte mais música boa. Heróis da

Clube, Fleetwood Mac Dreams. Pra você que sonha com coisa boa, pra você que sonha com presente, finalzinho da hora tem Kit Arraiá. Participa conosco aqui no 0800-342-1055. 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Aqui na sua Clube, música boa não para. Marco Sabino.

0: tal da música boa, Spandau Ballet True. Agora é aquela hora maravilhosa.
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0: Saindo pra você o kit arraiar recheado de delícias, comidas típicas, pra você fazer a sua festa julina com muito mais sabor e muito mais alegria. Parabéns, Rafael Batista Azevedo do Valparaíso. Rafael Batista do Valparaíso, final do telefone 3825. A gente volta daqui a pouquinho, tem mais uma hora de música sem intervalos.
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Clube tá bom demais. Obrigada a você por continuar aqui com a gente. Viu como foi rápido? Estamos juntos em mais uma hora do Por Amor, aqui nesse domingo incrível, dia 26 de julho. Você tá aí curtindo o clube? Que bom. Participa então com a gente. 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No Por Amor da Clube, Bryan Adams.

Lua, Zezé de Camargo, irmão da Lua, amigo das estrelas, sucesso nas redes sociais. Falando nisso, sucesso absoluto também no coração dos nossos ouvintes. Bom dia e obrigada, beijo no coração dessa turma linda em Águas Claras, a Juliana, o Rafael, a Sofia. Riacho Fundo temos o Bruno, a Vanessa e também o Guilherme. Oi, Santa Maria, tudo bom com vocês? Maria, Eduardo e Helena, em Altamira, o Paulo, a Renata e também o Caio. Finalzinho da hora, tem ingressos pro show com Zé Neto e Cristiano. Aqui na sua clube, Air Supply. Really?

0: Tá bom demais, Kelly Clarkson, Because of You. Música linda, só lembra o quê? Mensagens do coração.
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0: E é por isso que a gente abre espaço pra Renata, de Planaltina. Ela manda mensagem pro Vinícius, o namorado dela. Vini, você mudou a minha vida e a minha forma de ver tudo, sem que eu nem percebesse. Você me ensinou que o amor está nos detalhes, em uma mensagem inesperada, em um abraço mais demorado, em um olhar carinhoso. Eu te amo por tudo isso. O Gustavo, ele mora em Natal. Ô, terra linda! Alô, Aline! Você que é namorada do Gustavo? Então se prepara. Se alguém me perguntasse o que é o amor, eu não saberia explicar com palavras. Mas, Aline, bastaria alguém me apontar para você. Porque é você que significa tudo para mim. É o seu jeito de cuidar, de incentivar, de acreditar em mim. E é em você que eu encontro as respostas. Que o nosso amor se renove a cada dia. Gente, me emocionei até, viu? Parabéns, hein, Gustavo? Muito linda a sua mensagem. A música segue aqui na sua clube com Kid Abelha. Despreocupa.

Clube e Adele, Is On Me. Já já tem o resultado do sorteio, tem dois convites pro show de Zeneto e Cristiano, dia 17 de outubro, no Mané Garrincha. 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Aqui na Clube, Lobão.

0: Mariah Carey, Without You, encerrando essa hora linda do Por Amor, com muito amor no coração e muita expectativa, né? Vamos pro resultado?
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0: Brasil, é agora! Dois convites pro show de Zé Neto e Cristiano, 15 anos dessa dupla incrível. Vai ser dia 17 de outubro. Parabéns, Stephanie Brito Ferreira, de São Sebastião. São Sebastião mesmo, né? Ah, que legal. Final do telefone, 3825. Parabéns, Stephanie. Ó, ficou triste? Fica não. Eu volto rapidinho pra trazer muito mais música. Tá chegando aquela madrugada linda, incrível, viva pra você. O melhor ouvinte do mundo.
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7: Muito viva! Por sinal, porque é domingão aqui na Clube e as músicas que a gente adora, que a gente ama, que a gente adora escutar, você acompanha aqui sempre junto com a gente, com a sua indicação, com certeza. Sua participação sempre é fundamental, porque no finalzinho dessa hora tem uma churrasqueira elétrica. Combinado? 619-9575-0118. Vamos conversando, trocando essa ideia, batendo um papo bem legal, porque o domingo tá só começando e a gente conta com você. John Legend, All of Me na

0: Tá na clube, tá bom demais. Skank Resposta fez parte da vida de uma geração. A gente traz de volta, recorda. E queremos saber de você. O que você lembra quando você ouve o som do Skank? Que momento? Conta aqui pra gente.
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0: Aluno Clube Bandeirante, Paula, Vinícius e Heloísa. A Ceilândia, o Eduardo, a Mônica e também o Henrique. Coisa boa. Bora com a Fergie de 2007 agora, Big Girls Don't Cry. Nada.

0: Phil Collins, One More Night, aqui na Madrugada Viva, viva com muitas emoções também, né? Nem fala. Conta pra gente aqui na Clube de onde você está ouvindo nesse momento, pelo rádio ou pela internet.
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0: Alô, Gama, Juliana, Roberto e Larissa, obrigado. Varginha com a gente também, o Matheus, a Patrícia e o Diego na sintonia. Sensacional, viu? Sabe que a Clube é a rádio oficial dos temas de novela e filmes no Brasil, né? Pois é. Porque agora a gente traz aqui o tema de Torre de Babel de 98 com Alejandro Sanz na sua Clube pra gente curtir juntinhos e aquecer esse clima.

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1: E aquele abraço que não pode faltar no cruzeiro, a Fernanda, o Leandro e a Yasmin, em Sobradinho, o Gabriel, a Carol e o Murilo. Agora, chega bem pertinho do rádio aqui. A música que a gente vai tocar agora, com certeza, abalou as suas estruturas quando você era adolescente. E aí, você cantou junto com eles, se emocionou, foi em eventos, foi em shows por conta da sua clube também. Grandes recordações que a gente vai trazer agora essa música, a lenda, que realmente é uma lenda nas nossas memórias com Sandy e Júnior. Vamos relembrar juntos? Aqui é Clube.

0: Clube, Kenny Loggins, tema do filme Falcão. Meet Me Half Away, pra você acompanhando aqui a Madrugada Viva. 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
0: Saindo uma churrasqueira elétrica pra Ana Paula Miranda da Ceilândia, final do telefone 8417. Ana Paula, churrasco sem bagunça, sem fumaça, fácil de usar e fácil de guardar. Parabéns pra você.
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Ativa. Mais uma super hora de muita música, do jeito que você gosta, o melhor ouvinte do mundo acompanhando, bom demais. 61995750118, muito prazer, eu sou Ed. Vamos lá? Continuar trazendo as suas emoções, as suas histórias, o que você tem pra dizer, o que tá aqui dentro do peito, do coração. Você tem um ombro amigo aqui sempre na clube, em todos os momentos, combinado? Já, tem caixa de som Bluetooth da Aiva. Maravilhosa, você vai adorar, viu? Fica com a gente para poder faturar daqui a pouquinho, no finalzinho dessa hora, porque agora tá chegando o tema daquele filme que a gente adora. Não importa quantas vezes você assistiu, todas as vezes você deu muitas risadas. As Branquelas, A Thousand Miles, Vanessa Carlton na clube.

0: Tá na clube, tá bom demais. Starship, Nothing's Gonna Stop Us Now. Pra você acompanhando aqui a Madrugada Viva.
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0: Com aquele abraço no Recanto das Emas, a Priscila, o Danilo e a Alice. Alô, Palotina, tudo bem? Renan, Daniela e Vitor. Vem com a gente pra curtir Tracy Chapman, Baby, Can I Hold You na clube.
2: Sir.

0: Tá na clube, tá bom demais. Roupa Nova, Seguindo o Trem Azul. Uau! Que clássico da música nacional. Coração bate forte, fica quentinho, né? Quando a gente ouve uma música que marcou a nossa vida. E de maneira muito especial a gente traz aqui pra você o tempo todo. Combinado?
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0: Alô, Vicente Pires, Alessandra, Thiago e Giovana no Itapuã, o Fábio, a Raquel e o Cauã também na sintonia. Muito obrigado, viu? Vamos com Adrian Gervais e a música Classic na clube?

0: Tá na clube, tá bom demais. Glenn Medeiros. Nothing's Gonna Change My Love For You. Pra você acompanhando aqui a Madrugada Viva.
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0: Já, já, caixa de som Bluetooth da Aiva. Essa é maravilhosa, pra você ouvir a clube em alto e bom som. E num som que é uma experiência. Você que acompanha pelo rádio, site, aplicativo, perceba que é o melhor som que você pode ouvir. É uma experiência. Bom demais, né? É isso aí. Se liga aqui na clube, porque o abraço agora vai para a Cidade Ocidental. Bruna, Marcos e Esther. Alô, Beraba, Triângulo Mineiro, Rodrigo, Michele e Vinícius. Sobradinho 2, a Luana, o Gustavo e a Pietra. Bom demais. Agora chegando, Everything I Own na clube.

0: tá na Clube, tá bom demais. Phil Collins, Another Day in Paradise. Fechando aqui a Madrugada Viva. 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
0: Um presente que não pode faltar de jeito nenhum, com muita alegria e pra te ver feliz. Caixa de som da Aiva, pra Natália Barroso de Souza da Vicente Pires, final do telefone 6625. Parabéns pra você, Nath. Essa caixa é toda sua. Aproveita muito o seu domingão com a Clube. A gente se fala amanhã. Valeu? Combinado. Até lá.
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2: Que bom ter você por aqui. Muito prazer, eu sou a Flavinha. Vamos ficar juntos.

dia dos avós. Você tem alguma recordação boa dos tempos do seu avô, da sua avó? Você já é avô, já é avó. Como é que tá sendo essa experiência? Compartilha aqui com a sua clube. 0800 342 1055. Bom dia.

No Guará, o Vinícius, a Camila, Rosa Maria. Em Sobradinho, o Eduardo, a Jéssica e a Vera Lúcia. No Gama, o Felipe, a Daniela e a Margarida. Em Palotina, o Rodrigo, Aline e também a Ivone. A Ivone aproveitou para responder que ela é avó de três e ela descobriu que depois que ela se sentiu

contato aqui com a sua clube. Já já tem esse kit arraiar, gente. Com pipoca, canjica, leite condensado, fubá, amendoim, paçoca, doce de leite, pé de moleque. Tem refri pra criança, tem aguardente pra você fazer aquele quentão e beber com moderação, tá? Acessa o nosso seu WhatsApp, manda mensagem aqui pra sua clube, participe. Essa é mais uma que só tem aqui na sua clube.

0: nosso clube, Vanessa Williams, Save the Best for Last. Participando com a gente, 0800-342-1055.
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0: A gente abraça você, o melhor ouvinte do mundo. Quem tá conosco no Riacho Fundo, o Thiago, a Lorena, também a Sônia. Em Taguatinga, o Gabriel, a Michele e também a Terezinha. Mas o nosso abraço também vai pra você que participa com áudio, tá? Tem muita gente aí falando a respeito do tempo que tinha os avós. Se você já é avô, avó, compartilha aqui com a clube, como, por exemplo, a Valdinete. A Valdinete de Oliveira de Sobradinho diz o seguinte: eu quero participar do sorteio do kit Arraiá. A clube já tá participando, tá? Ela diz: eu sou a avó de um netinho e sou muito feliz. Beijos, tá na clube? Tá bom demais. Quem tá comigo também? Bom dia,
2: bom dia. Bom dia, minha amiga Flavinha.
0: Oiê!
2: Que saudade,
0: que
2: viu?
0: Saudade.
2: Quanto tempo.
0: É o Júlio.
2: Aqui é o Júlio, de
0: eu
2: Bom Despacho, tudo bem?
0: Bom
2: é,
0: demais.
2: Flavinho, tem saudade da minha avó, viu?
0: Ai, que coisa linda.
2: Nossa, era um tempo bom, eu morava na roça. Gostava muito das fogueiras. Tá na clube? Tá bom demais. Põe nas promoções aí. Vamos tomar aquele cafezinho. Não
0: Opa!
2: Esqueça, não.
0: Não esqueço, não. Só se for agora aquele cafezinho esperto. Três corações aqui na sua clube.

0: que na sua clube você curte Adrian Gervais, Classic. Um clássico aqui na sua clube pra você matar a saudade.
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0: A gente abraça com muito carinho a turma linda do Valparaíso, Murilo, a Patrícia e a Nilza, e Varginha, o Leonardo, a Carla e também o Arthur. Eles dizem que tem muita saudade aí, são irmãos, tem muita saudade da vozinha deles, que não está mais aqui, mas que disseram que foi aquela pessoa incrível, foi uma avó e mãe ao mesmo tempo. A gente está aqui celebrando o Dia dos Avós hoje e a gente quer saber qual a memória boa que você tem aí com seus avós. Compartilha aqui com o seu clube já, tem Kit Arraiá Clube para te dar muita alegria e praticidade, hein? A clube vai fazer o seu arraiá, a sua festa julina, com muito carinho. Bom dia, Gilberto, você quer mandar beijo para a turma?
2: Vou mandar um abraço aí para o pessoal do Brasília, todo mundo. Um beijo para todo mundo. Tá na clube, tá bom demais. De Montalvânia, falando.
0: Valeu.
2: Tá na clube, tá bom demais.
0: Bom demais. Obrigada, Beto. Um abraço pra você, pra todos em Montalvânia, Minas Gerais. Obrigada pelo carinho, pela audiência. Madrugada Viva segue aqui, tocando música boa.

0: Amor, I love you. Essa é a declaração de amor da Clube pra você que gosta das melhores músicas, dos melhores presentes. Pra você, o melhor ouvinte do mundo.
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0: Kit Arraial Clube, a rádio do coração, vai fazer o seu arraial julino na casa de quem você quiser, né? Você pode fazer na sua casa também. Olha, tem pipoca, canjica, leite condensado, fubá, amendoim, paçoca, doce de leite, pé de moleque, tem refri pra meninada e tem aquela água que o passarinho não bebe pra você fazer o quentão. Não bebe sem moderação não, tá? Bebe com cuidado, com carinho e faça a festa por conta da sua clube. Quem faturou esse presentão foi a Márcia Fernanda Alves, de Samambaia. 7052 é o final do telefone. Parabéns, Márcia Fernanda de Samambaia.
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Saúde agora. E sabe o que é que tem pra você? A Clube tá na torcida pra você faturar essa camisa oficial do seu time do coração, original, do jeitinho que você gosta. Participa conosco, 0800-342-1055. A gente tem muita música boa pra rolar por aqui, tá? Tem Tribalistas, tem Natalie Imbruglia, tem Roupa Nova, tem Spice Girls. E tá chegando por aqui o Steve Baby Calls I Love You. No Dia dos Avós, qual a sua experiência com

conseguiu evitar o empate por 2-2 pela Série B do Campeonato Brasileiro. O resultado impediu o Santos de conquistar os 3 pontinhos que seriam tão importantes. E aí segue a equipe pressionada pelo acesso à Série A.

0: 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Essas e outras informações estão por lá. Valendo no finalzinho dessa hora, camisa oficial do seu time do coração. Deixa eu mandar aqui um beijo pra minha mamãe, Dona Inês, seu Floro. Estão curtindo a Clube pelo aplicativo, coisa boa, obrigada. Sabia que você também pode curtir a Clube pelo nosso site, clube.fm, na Alexa. Alexa, toca Clube FM. E também pelo canal 792 da Sky. Bom, a gente tá aqui com os melhores ouvintes do mundo. A Elisete do Parkway. Beijo, minha querida Elisete. Tudo bem contigo? Ela disse, ó, respondendo a enquete, eu não tenho lembrança dos meus avós, eu não conheci. Porque quando eu nasci, a minha avó já tinha ido morar com o papai do céu. Eu quero muito participar de todas as promoções e tá participando. Obrigada você, Elisete. Para você que participa conosco, o telefone é o 0800-342-1055. Bom dia, Clube.
1: Hoje, a lembrança que eu tenho da minha avó, quase todas, né? Eu morava com ela.
0: Ai, que delícia.
1: Eu me lembro da comidinha dela.
0: Comidinha boa.
1: Fazendo forno.
0: Ai.
1: Tudo.
0: Tudo.
1: Eu lembro até hoje.
0: Coisa linda.
1: A Denilza Barbosa da Fazendinha. Que clube tá na clube, tá bom demais.
0: Que lembrança gostosa, Denilza. Obrigada por compartilhar conosco. E você, tem alguma lembrança boa com seus avós, com seu avô, com sua avó? Conta aqui com a Clube. Hoje é dia dos avós e a gente quer comemorar esse dia, relembrando essas experiências incríveis. A Clube tá com o coração e o WhatsApp é aberto pra você. 0800-342-1055. Spice Girls.

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aqui na sua clube você curte. Shania Twain, From This Moment On. 0800-342-1055, abraçando os melhores ouvintes do mundo. O André, a Rafaela e a Heloísa no Cruzeiro. Em Santa Maria, o Daniel, a Juliana e a Maria José. Todos eles aqui dizendo que têm experiências incríveis, saudades dos seus avós. E você, compartilha aqui com a sua clube. Finalzinho da hora tem camisa oficial do seu time do coração, original, do jeitinho que o ouvinte clube merece.

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0: bom ter você por aqui.
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0: Bom dia.
2: Bom dia, Clube. Bom dia, Flavinha. Já saiu uma treta de aplicativo, ligadinho na Clube nesse domingão, ligadinho certo? Na Melhor de Brasília, querendo muito essa camisa do Clube do Coração, aí, que é o Mengão, tá na Clube, tá bom demais.
0: Ah, valeu, garoto. Mengão, dá tempo de mudar, hein? Brincadeira, bem-vindo. Já tem sorteio, sim. Fica ligado.

0: 3433 é o final do telefone. Parabéns, se deu bem.
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demais! Domingo na sua clube, estamos aqui com Bom Dia Clube, trazendo mais uma hora de música sem intervalos comerciais. E sabe o que é que a nossa produção separou pra você agora? Agora! Tem convites pro show!

com seu avô, com sua avó. Hoje é dia dos avós. E avô e avó é assim, ó, mãe e pai com açúcar, com doçura, com carinho, é bom demais. Se você tem alguma lembrança gostosa, compartilha aqui com a sua clube. 0800-342-1055. Convites pro show do Zé Neto e Cristiano, só na Clube Tem. A gente começa essa sequência de Uma Hora Sem Intervalos com a Adele. Hello.

0: melhores trilhas sonoras de filmes, das novelas. Esse é do filme Top Gun, Take My Breath Away, Berlim. Você ouve e já se teletransporta.
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0: Uma!

0: aqui. A minha querida Raquel.
1: Bom dia! Bom dia! Tia Raquel, pai de São Lombra Norte.
0: Bem-vinda!
1: Olha, queria muito ter tido essa experiência com os meus avós.
0: Não conheceu.
1: Infelizmente, não consegui conhecer nenhum.
0: Ai, que pena.
1: Mas hoje eu posso ter a experiência de sendo avó.
0: Ai, que linda!
1: Eu tenho uma netinha de 2 anos
0: dois.
1: E a outra que tem 10 dias de vida. Seja mais linda, experiência
0: lindas.
1: Maravilhosa. Tá na clube? Tá bom demais. Beijo!
0: Beijo!

0: na Clube, tá bom demais. Renato Russo e Paulo Ricardo aqui. É a Cruz e a Espada.
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0: Como é bom receber mensagens de todo esse Brasil. Finalzinho da hora vai ter aquele presentão. Tem convites para o show de Zé Neto e Cristiano, dia 17 de outubro. Que festa bonita, hein? Vamos então ouvir você, ouvinte Clube.
2: Olá, bom dia, Clube. Bom Eu dia. Quero parabenizar todas as vovós. Que hoje elas, existem muitas vozes que realmente precisam de atenção, de mais amor, né?
0: Verdade.
2: Então eu quero parabenizar a minha vovó, que é em memória, né? Porque não dá mais. Mas assim, um beijo a todas as vovós do Brasil e do mundo. Tá na Clube, tá bom demais.
0: Obrigada, esse é o Eduardo Passos com a mensagem linda para todas as vovós. Não sou a voz.

0: convite.
1: Olha, parabéns pra ela. Mariana Costa Gonçalves de Planaltina, 11:38, ao final do telefone, faturou aí esses convites pro show incrível. Já já tem mais uma hora de música, quer presente? Já já tem mais também.
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0: tá na Clube, tá bom demais!
1: Bom dia!
0: Bom dia pra você, o melhor ouvinte do mundo. Esse domingo tá incrível, tá maravilhoso. É o domingo dia dos avós. Pois é, a gente encontrou aqui essa informação no calendário. Estamos querendo saber qual que é a sua relação com o seu vozinho, com a sua vozinha. Conta aqui pra sua clube. 0800-342-1055. 0800-342-1055. Tá valendo pra você no finalzinho dessa hora, ventilador da Mondial. E é aquele potente, silencioso, que vai trazer muito mais conforto pro seu sono, pro seu trabalho. Ah, que maravilha! Participa aqui com a sua clube. Conta, como é que foi a sua infância? Ou você já é avô?

sua clube, Gustavo Lima Retrovisor. Se você parar pra analisar essa música, você vai conferir que ela é simplesmente um agradecimento, é uma oração, é perfeita. Bom, a gente vai agradecer você, o melhor ouvinte do mundo, participando com a gente do Núcleo Bandeirante, o Caio, a Flávia, a Zuleika, em Unaí, o Gustavo, a Renata e também a Cláudia. Você já acessou o nosso site, clube.fm, hoje? Tem uma matéria que acabou de ser atualizada, um estudante que descobriu a aprovação no OAB diante do túmulo da mãe e da avó. E ele já tinha tentado por duas vezes, duas reprovações. E aí, na terceira vez, ele conseguiu aí, ele gravou esse momento, onde ele conferiu o resultado da prova, ao lado da irmã e da tia, do lado do túmulo da avó e da mãe. Isso aconteceu em Manaus e tá no nosso site, clube.fm. Confere lá direitinho. Lembrando que hoje é o dia dos avós, já tem ventilador da Mondio. Você pode compartilhar com a sua clube aquela experiência incrível que você teve ao lado da sua avó, que você, de repente, só ia final de semana, ou só ia uma vez por ano, ou você que morou com a sua vovó, como tem muita gente aqui que tá compartilhando, fica à vontade. A clube tá aqui com o seu 0800-342-1055 disponível para você se inscrever, mandar sua mensagem. Capricha no áudio. Aqui é Clube. Pegue.

0: Luísa, aqui no seu Domingo da Clube.
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0: E o seu avô, sua avózinha, qual a boa recordação que você tem com eles? Vamos ouvir o Luiz Sérgio?
2: Beleza, Dayana. Ah, meus vozinhos já partiram, mas eu tive uma infância com eles muito agradável.
0: Foi?
2: Quando era época de pegar o busão pra viajar, meu
0: Sim.
2: anjo. Era bom demais,
0: ai,
2: alegria.
0: Coisa linda.
2: Mas já foi, né? Tudo passa. Você é parte do São Jorge, quer participar do sorteio.
0: Já tá?
2: Forte abraço. Tá na

0: 7h34.
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2: Existe uma teoria que se chama 90-10, onde uma pessoa tem 90% daquilo que você procura em alguém, só que você foca naqueles 10% que falta. Aí você sai pra rua, se aventura, e realmente você encontra aqueles 10%, mas não se deu conta que perdeu os 90%.

Guto e o Sunday Club. A gente tá aqui no Bom Dia, trazendo música boa. Você participando com a gente, tem ventilador da Mondi ao finalzinho da hora. Aquele potente, silencioso. Lembrando que às 9 da manhã tem a primeira chamada pra sequência, valendo R$5.000. São 3 horários, 9 da manhã, 1 da tarde e às 7 da noite. Se tiver com sequência atrasada, pode mandar aqui pra sua clube.

0: boa e da saudade boa. Sandy Júnior, as quatro estações pra você recordar aqui na sua Clube.
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0: É claro que tem presente, tem ventilador da Mondial separadinho aqui pra você, trazendo muito mais praticidade e economia, tá? Porque ele é potente, silencioso e econômico. Quem faturou com todo o carinho do mundo foi a Suzana Casimiro Torres. Ela mora em Santo Antônio do Descoberto. 7741, ao final do telefone, tá chegando o Guto com o Sunday Clube. Beijo!
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0: Então.

3, 4, 2, 10, 55 nesse Dia dos Avós, né? Aliás, você que tá curtindo a sua clube, participa no 0800-342-1055. Tem kit arraiá de presente pra você. Nesse kit, tem um kit recheado de delícias típicas, como pipoca, canjica, fubá e muito mais pra você. Aproveita e responde. Domingão, você prefere churrasco em família, massa caprichada ou pedir comida pronta no delivery, hein? Você fica com preguiça de cozinhar, né? Ai, não vou cozinhar domingo, não. Vou pedir comida pronta no delivery, caramba. Aproveita, segue a gente.

0: ouve Última Saudade, com eles,
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0: Clube, a rádio oficial da música boa. Luan Santana, olho marrom. Churrasco em família, massa caprichada ou pedir comida pronta no delivery? Fala comigo, Maíra.
1: Eu prefiro fazer um churrasquinho. Que sabor.
0: Ai, que delícia.
1: Gostaria de concorrer a esse kit do Arraiai.
0: Que legal. Beijo pra você, bebê. Tudo de bom. Você ouvindo a sua clube nesse domingão. Tem Guilherme Benuto.
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Atlético Mineiro. Aproveita, manda seu placar também no WhatsApp da clube. Interage com a gente, tá bom? Bom, bola tá rolando. Começou, hein? Turquia e Brasil pela Liga das Nações Feminina. Quem vai se dar bem, hein? Caramba, vamos torcer pros meninos do vôlei, hein? Você curtindo a sua, a clube tem presente o tempo todo. Participa. 0800-342-1055. Tem ele, Luan Santana, te esperando nessa manhã de domingo.

0: Pedir aquele delivery, comida pronta, fala comigo.
1: Com certeza, churrascão em família, viu? É, eu amo demais.
0: É bom, né?
1: A coisa que eu mais amo é estar final de semana com a minha família, né? Minha mulher, minha filha, é a coisa que eu mais aprecio nesse mundo, entendeu? Aqui é clube, está na clube, está bom demais.
0: Bom, você ouvindo a sua clube. Bom dia, clube. Bom dia pra você que tá ligado aí do outro lado, tá curtindo a clube pelo nosso Instagram, pelo site. Agora tem Lara Feber.

0: 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Mari Maraíza, bengala e crochê.
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0: Ah, tem presentaço Kit Arraiá. Quem se deu bem foi Alice de Oliveira Francisco. Recanto das Emas, final do telefone 5008, faturou na sua clube.
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0: Então, você curtindo a sua clube, vamos voltar ao ano de 2004. Nesse ano, a cantora Kelly Clarkson lançava um grande sucesso mundial, a música Breakaway, que é tema do filme Diário da Princesa 2. Essa música trata sobre amadurecimento e a busca por novos sonhos. Aliás, reflete sobre mudanças de vida e superação de limites. Então, vamos curtir esse super sucesso na clube e também aproveita a nota toda a sequência dessa hora, combinado? Tem R$5.000 de presente pra você. Quem sabe você pode ser o sortudo ou a sortuda que vai se dar bem. Kelly Clarkson, Breakaway na clube, tema do Diário da Princesa 2 pra você do Cine Clube.

0: Clube, a rádio oficial da música boa. Henrique e Juliano, seja ex.
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0: Anotou mais uma da sequência, você pode faturar 5 mil reais. E aí, você curtindo a sua clube nesse domingão? Você prefere churrasco em família, aquela massa caprichada ou pedir comida pronta no delivery? Fala comigo, Patrícia.
2: Em domingão, com certeza, eu prefiro churrasco, né, Guto? Porque é bem mais prático, bem mais fácil. E cada um traz um pouquinho de carne, né, pra acrescentar. Aqui é clube, tá na clube, tá bom demais.
0: Então, anota a frase aí do Bobiô Dançou, a senha de hoje, a rádio oficial da música boa. Pra você escolher o prêmio que você quer faturar, né? O prêmio 1, cafeteira 3 Corações Passione. O prêmio 2, caixa de som Bluetooth da Aiva, que presentasse, hein? A senha, vou repetir, a rádio oficial da música boa. A clube vai ligar pra você, atenda dizendo, a rádio oficial da música boa. Agora tem o trio Bidiz, recordando o passado aqui na sua clube, nessa manhã de domingo.

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1: Alô, muito bom dia pra vocês, estou chegando. 10:01, muito bom dia pra você a partir de agora, com muita alegria, com muito alto astral, com muita energia positiva, o meu, o seu, o nosso Clube do Mate. Que alegria, hein? Que satisfação estar com você em mais uma manhã de domingão até o meio-dia. Eu, Drayton Gabuardi, te faço companhia com o melhor da música gaúchesca e nativista pra você. Hoje é domingão, 26 de julho de 2026, e hoje é dia dos vovós. É o dia dos avós hoje, né? Coisa boa, coisa bacana. Olha só, o nosso WhatsApp já está liberado pra você participar comigo aqui, ó, 3361-3150, tá liberado pra você participar, pra você mandar sua mensagem de texto, sua mensagem de áudio, manda aquela foto também, você pode mandar, né, a foto do teu chimarrão. Eu quero saber como é que tá o teu mate agora de manhã. É aquele mate que você preparou agora? Tá preparando? Ou é aquele mate, aquele chimarrão assim, ó, já lavadinho, porque você acordou cedo e tá tomando até agora, né? Então manda pra cá, e você participando comigo pelo WhatsApp 3361-3150... Você pode mandar também assim, ó, vamos fazer um negócio bacana aqui, ó, hoje é dia dos avós, manda uma foto aí com o seu avô, se ele vivo, se ele não é, não tem problema, tá? Mas manda uma foto aí com o seu avô, com a sua avó também, e você vai estar concorrendo, são dois premiados nessa manhã, tá? Serão dois kits em parceria aqui com a Clube FM e também com a Buena Arte. Tem erva mate, tem mais o que? Tem cuia, tem vira mate. Gente, é um kit sensacional pra você participar, tá? Mas tem que participar aqui, ó, 3361-3150. Você pode ficar à vontade pra mandar a sua foto aí do seu chimarrão, se você já tá queimando aquele carvão, queimando a lenha, preparando o seu almoço. E também manda pra cá sua foto com o seu avô, com a sua avó, e você concorre aos prêmios, tá bom? Fica bem à vontade para participar comigo aqui. 19 graus é a temperatura em Chapecó. Por enquanto faz sol na fazendinha, né? Mas tem previsão de chuva. Bom, aqui no Morro dos Comunicadores, aqui no Alto do São Lucas, aqui, rapaz, tem um ventinho meio friozinho já, né? Tá preparando, a gente observa daqui o céu aqui em Chapecó, que tá começando a fechar já, né? Já tá começando a fechar porque vai chover de novo. Uma ótima manhã para você de Chapecó, capital do oeste catarinense, para você dos bairros, para você das comunidades do interior, para você que está nos municípios vizinhos, nos arredores aqui do nosso município de Chapecó, para você também que está nos estados vizinhos, claro, você que acompanha através das plataformas digitais, pelos aplicativos, pelo site da Clube, também pela Alexa, você participa comigo aqui com certeza. E olha só, já tem mensagem chegando, tá? Mas vou fazer o seguinte, antes de ler as mensagens, eu vou trazer música pra gente começar o nosso Clube do Mate, tá? E pra começar com tudo é claro, Os Serranos! Participe 3361-3150 pra você concorrer aqui, ó, dois kits da Buena Arte juntamente com a Clube FM. Kit sensacional pra você aqui, tá? Tá na Clube, tá bom demais, aumente o som!

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0: Aperta aí a nossa primeira sequência musical pra você.
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0: É o seu domingão com a cara do Rio Grande do Sul, nosso Clube do Mate até o meio-dia pra você, agora 10 horas e 16 minutos. E o nosso WhatsApp, 3361-3150, tá liberado pra você participar aqui e mandar aquela foto, né? Eu quero saber como é que tá o teu chimarrão aí, rapaz. Me conta aí, guri. Me conta, guria. Tá lavadinho já? Acordou cedo, tomando desde cedinho ou aquele chimarrão que você fez agora, o mate que você fez agora, né? Pode mandar mensagem pra cá, 3361-3150. E aproveitando que é dia dos avós hoje também, você pode mandar aquela foto com o seu avô, com a sua avó. E aí você concorre aqui, ó. Serão dois premiados, tá? São dois kits da Clube FM em parceria com a Buena Arte. Tem cuia, tem erva mate, tem... O que mais? Tem vira mate. Rapaz, é um kit sensacional pra você, tá? E aí você vai retirar lá no nosso parceiro, lá na Buena Arte, vai tirar aquela foto também lá recebendo o seu prêmio, tá bom? Deixa eu mandar um grande abraço aqui, ó, pra Bruna Godoy Alves, tá participando com a gente aqui também, mandou a foto com o seu avô, é também, olha que lindinha, hein, e o gatinho também, coisa bonita, hein, obrigado pela companhia, uma ótima manhã pra você, Bruna, pra toda a sua família também, quem mais aqui? Opa, bom dia, o Jandrei tá participando, dá um desejo, um ótimo abençoado domingão a todos nós, amém, a todos nós, porque estar na Clube é bom demais, grande abraço pra você, Jandrei, brigadão pela companhia, pela sintonia, tem mais mensagem chegando aqui, ó, bom dia pra você, Eduarda Andrei, tá participando com a gente também aqui, então não perca tempo, 3361-3150, nosso WhatsApp, manda pra cá a sua foto, se você tá fazendo aquele churrasco agora... Eu não tomei café, né? Se você mandar uma foto do teu churrasco, aí eu vou ficar com vontade e aí vai mexer as bichas aqui, rapaz. Aí complica um pouco, né? Tudo bem, tá tudo certo, tá bom? Tá tudo certo! Como é que tá o tempo hoje, rapaz? 19 graus? É, tá calor, mas tem previsão de chuva, né? Tem previsão de chuva pra esse domingão. Vem comigo, faça o seu pedido musical também. Hoje de manhã é só aquela música gaúcha pra você até o meio-dia. E você pode também fazer o seu pedido musical. Olha só aqui, a Eduarda mandou a foto também com o seu avô. É, tá participando com a gente também, né? Então você também, que acompanha a gente através da 104.5 Clube FM Chapecó. E pra você também das nossas plataformas digitais, pelos aplicativos, pelo site da Clube e também pela Alexa. Você participa, tá? Participa aqui e aí concorre aí dois prêmios, tá? Serão dois contemplados ou duas contempladas ou um casal aí de contemplados, né? É uma cuia... Erva mate, vira mate, gente, é um kit sensacional aí da Buena Arte juntamente com a Clube FM. E o vô Antônio, é o vô da Eduarda aqui, o vô Antônio, tá de aniversário hoje? Mas então meus parabéns, muitos anos de vida, muitas felicidades e que Deus abençoe sempre a vida do seu Antônio, né? Valeu, parabéns mais uma vez. Além de ser o dia do avô, então também é o aniversário dele. Parabéns mais uma vez, tá? Vem comigo aqui, a música não pode parar, tá? A música não...
2: Fala de música, homem!
0: Quê?
2: Largue mão de conversa e roda de música.
0: Ah, tá, homem. Tá, calma, tia, calma, tá nervoso de manhã cedo já, calma que já vamos sair música, tá? Já já vai sair música, porque eu quero a participação do ouvinte aqui que tá participando, que tá digitando, né? Então já já eu volto pra dar o alô pra você. Então vamos de mais música? Aí eu gosto dessa, hein? Tá chegando Tertúlia! 3361-3150, o nosso WhatsApp, participe aqui comigo e concorra a muitos brindes pra você, Clube FM Chapecó. Tá na Clube, tá bom demais.

0: Quando o Rio Grande abre o peito, os mirins. E quando abre a voz, né? Eu quero que você abra agora o seu WhatsApp e participe aqui comigo, 3361-3150, é o nosso WhatsApp, você participa aqui. É, manda pra cá a sua foto, manda pra cá o seu áudio, sua mensagem de texto. Fica bem à vontade pra participar aqui comigo, tá? Na nossa WhatsApp da Clube FM Chapecó, 3361-3150. E ainda você pode concorrer aí, né? Serão dois contemplados nesta manhã. Serão dois kits da Clube FM em parceria com a Buena Arte. Tem cuia, tem erva mate, tem vira mate, tem aquele temperinho pro teu chimarrão, pro teu mate. Gente, é sensacional esse kit, tá? Mas você tem que participar aqui, tá bom? E aproveitando que hoje é dia dos avós, se você tiver à vontade, mas fica bem à vontade, tá? Manda aquela foto com o seu avô, com a sua avó e você participa aqui comigo também, tá? Mas só se você se sentir à vontade em fazer isso, tá bom? Enquanto isso, você manda a sua mensagem de texto, sua mensagem de áudio, peça a sua música. Gente, eu gosto daquela música gaúchesca que é tal. Drayton, roda pra mim? Rodo sim. Pode tocar aqui que eu tenho imensa satisfação em atender o seu pedido, tá bom? Deixa eu mandar um grande abraço aqui pra Eduarda, tá participando com a gente também, né? Mandou a foto com seu avô, que lindo, parabéns, hein? É o Eduarda Bringuente, é isso? E o seu avô, Atílio Schaeffer. Valeu, tá participando sim, com certeza. Obrigado pela companhia, pela sintonia. 10 horas e 32 minutos, bom... Olha que lindo, hein? Bom dia pra Letícia, também pra Camila e a avó Virgínia. Olha, mandou a foto, que bacana, hein? Parabéns, né? Parabéns pra todos os vovós. É, eu... Perdi recentemente o meu último avô que eu tinha vivo, né? Agora, infelizmente, não tenho mais nenhum vovô vivo. Mas tá tudo bem, né? Tá tudo bem. Faz parte, a gente aprende muito com eles também, né? Ó, a Omirte, é isso? Omirte, tá participando do bairro Alvorada. Tá participando com a gente também. Obrigado pela companhia, pela sintonia. Um forte abraço pra você e também toda a sua família. Quem mais aqui, ó? Tá mandando a foto, deixa eu baixar a foto aqui. Ah, Fátima, do bairro Seminário. É, sou vovó até de gêmeas. Olha que legal, olha que foto linda, gente. Olha que lindo esses nenenzinhos. Parabéns, parabéns pra vovó Coruja, né? Tem 5 meninas netas. 5 meninas, nenhum menino? Só meninas? Olha só, hein? 5 meninas netas e 2 são gêmeas. Olha que coisa mais linda, gente. Eu sou apaixonado por essas crianças. Deixa eu ver aqui. Tem um videozinho aqui, ó. O Jesumar de Lima tá mandando um vídeo aqui. Deixa eu abrir aqui. Ah, tá queimando aquela lenha, né? Ah, entendi. Entendi, tá bom. Beleza, obrigado. Acabei de falar que eu não tinha tomado café. Aí você me manda uma foto da tua carne aí, rapaz. Manda a localização aí que depois me dá uma passadinha aí, tá bom, Jesumar de Lima? Manda a localização que a gente passa depois aí, tá bom? Um forte abraço pra você e pra toda a sua família. Um bom almoço, tá? Quem mais aqui, ó? Kelly Cristiane, tá no sorteio também, tá? Obrigado pela companhia, pela sintonia, um forte abraço pra você, tá bom? Forte abração pra você. Quem mais aqui? Deixa eu ver aqui, ó. O nome é a Célia, é isso? Ah, tá, perfeito, entendi, tá bom? Fica bem à vontade aqui, tá bom? Obrigadão pela companhia, pela sintonia. Deixa eu mandar um grande abraço aqui também aqui pra Elaine e pro Flávio, do bairro Cristo Rei. Tá escutando esse programa maravilhoso. Obrigado, tá? Você é maravilhoso, fico grato, tá bom? Mas é muito mais maravilhoso porque vocês participam comigo aqui. Porque se eu ficasse sozinho aqui só falando, o programa seria um monólogo e... Tá, né? Mas eu quero sua participação aqui, 3361-3150. Todos vocês estão concorrendo aqui aos prêmios, tá? São 2 kits da Clube FM em parceria com a Buena Arte. Pra você que não participou, então não perca tempo, 3361-3150. Você pode mandar a foto do teu mate, do teu chimarrão. Manda uma foto aí com seu vovô, com a sua vovó, aproveitando que hoje é dia dos avós. E aí você concorre aqui, tá bom? 10 horas e 35 minutos, vamos dando sequência. Tá chegando mais música pra gente curtir aqui. Ó, tem mais mensagem, hein? Tem muitas mensagens chegando. Mais uma aqui, ó. A Catrine, do bairro Alvorada. É, mandou a foto do chimarrão, né? Do mate. Coisa boa, que lindo, hein? Bem temperadinho, aquele chazinho, aquele enfeitezinho, né? O biscoito em cima, coisa linda, hein? Parabéns, valeu. Dando sequência, já tá rodando, né? Ventena dos Serranos. E você pode também, através do nosso WhatsApp, pedir a sua música. Se você tem aquela música favorita sua, aquela música gaúchesca favorita, você pode também participar aqui pedindo a sua música também, tá? Fica bem à vontade, tá certo? 19 graus a temperatura em Chapecó. uma ótima manhã para você que já tá preparando teu almoço, é para você que já tá, assim como o seu Jesumir aí, queimando aquela lenha, preparando aquela carne, para você que vai fazer aquele almoço hoje de panela, tá valendo também, tá? Para você que tá de boa, tomando teu chimarrão, curtindo o domingão com a família também, uma ótima manhã para você. Para você de Chapecó, para você das cidades vizinhas, para você dos estados vizinhos, todo mundo tá ouvindo a Clube FM, a rádio oficial da música boa, com certeza, tá? A noite inteira. Dando sequência, tá chegando o Mano Lima. É o homem fora do tempo.
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0: Tá aí mais uma sequência bacana que você curtiu do nosso Clube do Mate.
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0: É o seu domingão com a cara do Rio Grande do Sul. Agora 10 horas e 42 minutos. Que é isso, hein? Tô pensando já no final da tarde já, rapaz. Que é brincadeira, né? Brincadeira daí, hein? Vem comigo, 3361-3150. 20 graus a temperatura em Chapecó. Tá esquentando, né? Tá esquentando pra depois dar aquela garoa fina, né? Vai dar aquela pancadinha de chuva dos outros. Vai dar aquela pancadinha de chuva. Deixa eu participar. Deixa eu ver as participações aqui, ó. Pra você que não participou ainda, 3361-3150 pra concorrer aqui, ó. A dois kits, hein? Serão duas pessoas contempladas. Lá da Buena Arte, juntamente aqui com a Clube FM Chapecó. É, tem. É um kit bacana aí, né? Tem cuia, tem erva. Tem vira-mate, tem aquele chazinho, gente, é sensacional, tá? Mas pra você concorrer, só ganha quem participa, então corre aqui, 3361-3150, manda sua mensagem de texto, manda sua mensagem de áudio, manda a foto do teu mate, do teu chimarrão, manda a foto da tua churrasqueira, enfim, fica à vontade, tá? Hoje é dia dos avós, se você se sentir à vontade de mandar uma foto com seu avô, com sua avó, fica bem à vontade, tá? E aí você me faz companhia aqui e juntos a gente faz a melhor programação do seu rádio aqui na Clube FM Chapecó 104.5, tá bom?
2: Ó, João! Oi! Tu sim que é bom, Cozo!
0: Eu não!
2: Como que saudade que o Duílio tem de você,
0: Cozo! Eu tenho saudade também, Duílio!
2: Cozo, toca umas modonas caprichadas ali pra mim ir pra Sibira dançar os detalhes,
0: mas, Cozo! Mas deixa pra mim, Duílio, fica à vontade, tá? E tu andou meio sumido, né? Participou 15 dias atrás e depois sumiu, rapaz! Vou ter que te mandar um WhatsApp aqui depois. Nós vamos conversar de pertinho aí você, tá bom? Fica tranquilo, nós vamos conversar aí você, tá certo? Ó, deixa eu rodar o áudio aqui do nosso ouvinte aqui. Pera aí, deixa eu ligar aqui, desligar aqui, liga ali, desliga ali. Opa, bom dia, guria, tudo bom?
3: Bom dia a todos da Rádio Clube.
0: Bom dia.
3: Eu gostaria que vocês me tocassem uma música bem bonita.
0: Deixa pra nós.
3: E me coloquem no sorteio.
0: Tá participando. Só faltou falar o um nomezinho aqui, né? Deixa eu ver se tem aqui. A Isabel! A Isabel tá participando com a gente também, né? E música bonita é com certeza aqui com a gente, tá? Fica bem tranquilo que música bonita é com nós. Ó, tem uma foto aqui do chimarrão aqui, juntamente com o Radinho, gente. Que lindo, hein? Bacana. Valeu, obrigado pela companhia, pela sintonia aqui. Deixa eu ver aqui, ó. Bom dia, amigo. Então eu tô naquele chimarrão e curtindo a Clube FM. Se puder colocar... Tá participando sim, ó, o Valdir do bairro EFAP tá participando com a gente também, obrigado pela companhia, com certeza está participando do sorteio sim, tá? Fica tranquilo, e a minha trilha foi aqui, né? Agora voltou de novo, rapaz do céu, que coisa, hein? Tem que contar. Ó, mais uma participação aqui, ó, o Wagner Rodrigo de Picoli, é isso? É, tá participando do sorteio também, tá? Tá começando a fazer o fogo agora, o churrasco. Aquele abraço, hein? Vamos tocar a porca véia? Já, já, tá? Já, já eu vou tocar a porca véia pra você, tá bom? Espero que você goste. Eu gosto de uma música do porca véia que eu vou rodar aqui, rapaz. Eu gosto dessa música, tá? Tomara que você goste também, tá bom? Vem comigo até o meio-dia. O nosso Clube do Mate, 3361-3150. O nosso WhatsApp, você participa. Você participa aqui e também concorre a dois kits. Serão duas pessoas aqui. Que serão premiadas, tá? Tem cuia, tem erva mate, é pra você preparar o teu chimarrão pra você ouvir a Clube durante a semana e depois, claro, no domingão dos 10 ao meio-dia você me acompanha no Clube do Mate já com o seu kit, tá bom? Fica tranquilo que isso vai
4: passar. Pessoal, os ouvintes, que aguarda uns minutinhos aí que já sai música, porque já o programa

0: aí, Luiz Carlos Borges, é baile de fronteira pra você. Enquanto isso, a gente vai dando sequência da nossa programação aqui, né, do Clube do Bate. Deixa eu mandar um grande abraço aqui, ó, pra Jussara, da grande EFAP, tá participando, tá aí, tomando aquele chimarrão aí, com o mate, né, tomando aquele mate com o seu Alexandre, o vô Alexandre, é 96 aninhos, tá novo, né, 96 aninhos, rapaz, que é isso, hein, e tá com saúde, hein, mandou a foto aqui, que é isso, rapaz, parabéns, hein, parabéns, 96 anos, olha, é pra poucos, hein, é pra poucos, se eu chegar pelo menos até os 95, tá bom, tá certo, então. Querência, claro, a gente vai tocar já, tá? Depois da nossa segunda hora aí, a gente vai tocar essa música pra você, tá? Porque agora eu preciso tocar o Porca Véia, que foi o pedido do nosso amigo aqui antes aqui, né? Foi... Cadê? Rapaz, perdi quem foi que fez o sorteio, quem foi que fez o pedido aqui do Porca Véia, né? Mas eu vou tocar aqui, ó, Porca Véia pra você agora, e aí já eu volto com a nossa segunda e última hora do nosso Clube do Mate. Enquanto isso, ó... 11h45 a gente vai fazer o sorteio, então por isso eu preciso que você participe comigo aqui, ó, 3361-3150, manda o seu nome aqui, tá bom? Manda o seu nome, manda a foto do seu, com o seu avô, com a sua avó, fica bem à vontade, manda a foto do seu mate, do seu chimarrão, e eu tenho a imensa satisfação em atender o seu pedido, tá certo? Olha só, agora são 10h55, vamos fazer o seguinte... Eu vou fazer o nosso breve intervalo aqui comercial pra gente abrir a segunda hora e eu já abro com o Porca Véia, tá bom? Então é o seguinte, já eu tô voltando, tá bom?
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1: Eu queria avisar os ouvintes que aguardem uns minutinhos aí que já sai música, porque o programa, a música é meio escassinha, mas tem de vez em quando.
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1: 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Os ouvintes estão esperando, homem.
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0: Muito bem, estamos de volta, 11 horas e 1 minuto, muito bom dia para você que acabou de levantar e ligar o seu rádio. Coisa boa, né, para você que tá desde cedito acordado, tá tomando aquele chimarrão, tá tomando aquele mate gostoso. Muito bom dia para você de Chapecó, para você da nossa capital do oeste de Santa Catarina, dos bairros, das comunidades do interior, para você dos municípios vizinhos, alô para você do Paraná, alô para você do Rio Grande do Sul, alô para você de outros estados que acompanham a Clube FM através das plataformas digitais, aplicativos, site, Alexa, todo mundo ligado na Rádio Oficial da Música Boa, com certeza, né? Uma ótima manhã para você. E para você que tá participando aqui comigo, 3361-3150, o nosso sorteio, né? Daqui a pouquinho, logo mais aí, às 11h45, mais ou menos, a gente vai fazer o sorteio para você, tá? Serão dois contemplados, duas contempladas, eita! Duas contempladas aí, serão dois kits lá aqui da Clube, né? Em parceria com a Buena Arte. Tem a cuia, tem a erva mate, tem também o vira mate, tem o tempero. Gente, é um kit sensacional para você participar, tá? Tem um kit sensacional para você participar aqui. E aí você vai retirar lá na Rua Condá, esquina com a Rio de Janeiro, aí no Presidente Médici, né? Você precisa retirar lá. Que aí o pessoal da Buena Arte vai fazer aquela foto com você também, de você para você, de você recebendo o seu presente, tá bom? Em Chapecó, aquela piscadita de luz agora, 20 graus a temperatura. Daqui a pouquinho, capaz de chover um pouquinho, né? Mas tudo certo, a gente continua aqui com o nosso Clube do Mate até o meio-dia para você, tá bom? Ó, tem mais mensagem chegando aqui, ó. A Marisa do bairro Refap tá com a gente também, trabalhando e mateando, né? Coisa boa! E olha aqui, tem uma frase bacana aqui, ó. Nunca foi sorte, né? Sempre foi Deus, com certeza. Quando a gente alcança os objetivos, o pessoal, a gente rala, né? Trabalha, sua. E aí, quando a gente alcança o nosso objetivo, as pessoas falam que foi sorte, né? Mas ninguém acompanha o nosso dia a dia, né? E sempre na proteção divina, com certeza, na presença divina também, né? 100%, tá bom? Obrigado pela companhia, Marisa. Um ótimo trabalho pra você também, tá? Obrigado pela companhia, um ótimo domingão pra você. E pra você que não participou, ainda não perca tempo, 3361-3150. E eu prometi, porca véia, tem que rodar, né? Tem que rodar, senão o pessoal fica me incomodando aqui também depois, né? Pessoal,
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0: Karma, eu vou rodar música agora, tá chegando a porca véia, o shot afigurado!

0: mais uma sequência bacana que você curtiu. É os Monarcas, né? Milonga pra ti, coisa linda essa música.
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0: Uma ótima manhã pra você que tá ligado, ligada comigo, através das ondas da 104.5, Clube FM Chapecó, Santa Catarina. É pra você também que tá através das plataformas digitais, aplicativos, também o site da Clube, também pela Alexa. Coisa boa, hein? Uma ótima manhã de domingão pra você, 26 de julho de 2026, 11 horas e 15 minutos, né? 11 horas e 15 minutos. E você participa aqui comigo, 3361-3150, nosso WhatsApp. Lembrando que às 11h45 a gente faz o sorteio pra você, tá? Serão duas pessoas contempladas aqui, ó, ó, com kit da Buena Arte juntamente com a Clube FM, tá? Tem cuia, tem erva mate, tem vira mate pra você, tá bom? Valeu, obrigado pela companhia, pela sintonia. Deixa eu mandar um grande e forte abraço aqui pra um parceiro aqui, um amigo de verdade aqui, ó. Diego Grando, tá ouvindo o programa, né, Diegão? Obrigado pela companhia, pela sintonia. O Diego, a patrona é Priscila, isso, né? A Priscila também tá ouvindo, as crianças, todo mundo, né? Valeu, Diegão, um grande abraço pra você, tá? Um ótimo descanso nesse domingão aqui, trabalhando até tarde ontem, né? Trabalhou até tarde ontem, hoje tem que aproveitar a folga, Diego. Um grande abraço pra você, parceiro. Um forte um abraço pra você e toda a sua família, um ótimo domingão pra você, tá? Ó, e pra você que não participou ainda comigo, 3361-3150, não perca tempo, não perca tempo pra você participar do nosso sorteio aqui, tá? Hoje é dia dos avós, você pode mandar aquela foto com o seu avô, com a sua avó, se você se sentir bem à vontade, tá? Fica bem à vontade pra você participar aqui comigo. Quer participar por mensagem de texto? Pode. Quer participar com mensagem de áudio? Pode também, tá? Fica bem à vontade, me faça companhia, peça a sua música e eu tenho a imensa satisfação em atender o seu pedido. E antes que o homem reclame aqui, ó. Vamos de mais música até que chegue as mensagens, tá? Tá chegando os Monarcas. Tá na Clube, tá bom demais. Aumente o som.

0: aí a sequência com Teixeirinha também por aqui, né?
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0: É o nosso Clube do Mate pra você até o meio-dia. Até o meio-dia pra você com muita música gaúcha, tá? Agora sim, agora meu retorno tava meio falhando aqui, né? Agora tá tudo certito, tudo certinho. 11 horas e 28 minutos, deixa eu mandar um grande abraço aqui pro meu grande irmão, né? Meu irmão aqui, o Guilherme Gaboardi, ontem completou 18 anos, rapaz, tá em Xaxim, né? Tá morando em Erechim, mas hoje tá em Xaxim. Claro que ele convidou pro almoço, né? Claro que convidou, com certeza, a gente vai lá com certeza, né? Parabéns pra você, Gui. Agora com 18 anos tem que te cuidar, né? Tem que te cuidar que agora, rapaz do céu. Depois do 18 tu vai ver o que é bom. Tu vai ver. Grande abraço pra toda a minha família ali em Xaxim. Pessoal acompanhando, claro, também a programação por aqui, né? Obrigado pela companhia, pela sintonia. Daqui a pouquinho a gente chega, com certeza, tá bom? Mas os parabéns hoje dessa vez é pro Guilherme, que completou ontem mais um ano de vida, os 18. Eu tinha uma música aqui, mas não consegui achar tempo, tá? Eu vou rodar depois a música pra você aqui, tá? Fica tranquilo. Fica tranquilito que eu vou tocar uma música pra você aqui, tá bom? Ó, seguinte, hein? 11 horas e 29 minutos. Você tem mais um tempinho para participar, tá? 11h45 a gente vai fazer o sorteio para você. Serão duas pessoas contempladas aqui, né? Com cuia, erva mate, tem também vira mate. É o chazinho, aquele temperinho para você. É o pro teu mate ficar completo, tá? Em parceria aqui da Clube FM juntamente com a Buena Arte, tá bom? 11h45 a gente vai fazer o sorteio. Então, manda para cá 3361-3150 o nosso WhatsApp já para você participar aqui. Pode ser por mensagem de texto, pode ser por mensagem de áudio também. Achei a música aqui pro Guilherme, eu vou tocar ela aqui, tá? Deixa eu tocar ela pra você aqui, ó. É depois, é com o Chiru Missioneiro, tá? Fica atento nessa música que é pra você aqui, tá bom? Fica tranquilo aqui, ó. Um grande abraço e um bom dia pra você aqui, pra Marli, tá de plantão. Tá trabalhando também, né? Coisa boa, obrigado pela companhia, pela sintonia. Tá participando do sorteio, sim? Tá na clube, tá bom demais. Valeu, Marli, obrigado pela companhia, pela sintonia. Deixa eu ver quem tá mandando foto aqui, ó. Pamela Pasquale mandou a foto aqui pra gente aqui, ó. Ó, olha só a Maitê, né? A Maitê, juntamente com os dois avós. E ela fala o seguinte aqui, ó. Feliz dia dos avós aos meus pais, que são os melhores avós que a Maitê poderia ter. Olha, que sensacional, hein? Obrigado, Pamela, pela companhia, pela sintonia. Um forte abraço pra você, pra Maitê, pro seu esposo também, pros seus pais aí que estão sintonizados com a gente também, né? Obrigado pela companhia, também pela sintonia. Um forte abraço pra você. 21 graus a temperatura em Chapecó, capital do oeste de Santa Catarina. E ó, mais um recadinho prévio pra você, tá? Corre, não perca tempo, 3361-3150, o nosso WhatsApp tá liberado, você pode participar aqui. Ó, tá liberado por enquanto, tá? Porque daqui a pouco, 11h45, ninguém mais participa, porque aí eu vou fazer o sorteio, tá? 3361-3150, você pode mandar a foto agora da sua mesa, se a tua mesa já tá posta, sabe? Preparado pro seu almoço, se você tá tomando aquele chimarrão ainda, o seu mate, se você ainda tá assando aquela carne, tá fazendo aquela comida de panela, então manda pra cá, e aí você concorre aí a um kit em parceria com a Buena Arte, tá? Pra você deixar o teu mate em dia, tá bom? Tá chegando então agora o Chiru Missioneiro. Ó, Guilherme, presta atenção, música pra você aqui, ó. E é só 18 anos, né, rapaz? 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

0: É, rapaz, o tranco da Morena Rosa não é fácil não, hein?
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0: 11 horas e 43 minutos. Deixa eu atender as últimas participações aqui do nosso Clube do Mate, aqui antes da gente fazer o sorteio, tá? 3361-3150, você que participou, agora estão encerradas as participações. Ah, deu tempo, hein? Deu tempo que chegou a mensagem agora, rapaz. Deixa eu mandar aqui, ó, um grande abraço aqui, vamos ver aqui, ó. Ah, bom dia, Natália Xaxim, valeu, um grande abraço pra você, tá participando. Aham, os seus avós aí, a Dona Lede e também o seu Jair Arise. Tá participando já, hein? Valeu, obrigado pela companhia, pela sintonia, um forte abraço pra você. Bom dia, estamos aqui no Chim, mandou a foto do chimarrão, coisa boa, né? Deixa eu ver o nomezinho aqui. A Débora! Débora, grande abraço pra você, obrigado pela companhia. Quem mais tá participando aqui comigo aqui, ó? A Elisandra, do Centro, tá participando já, tá? E um feliz dia dos avós pra todos os avós. Valeu, obrigado pela companhia, pela sintonia, um forte abraço pra você. Tem mais uma fotinha aqui, ó. Ah, coisa boa, hein? Tá preparando aquele churrasco já, tomando aquele chimarrão. Forte abraço pra você, deixa eu ver o nome aqui. Leandro Mendes, tá participando com a gente também, né? Obrigado pela companhia, pela sintonia. Deixa eu ver quem mais aqui comigo aqui, ó. Ó, o Leonardo Mariano da Costa aqui mandou até um videozinho aqui. Deixa eu reproduzir aqui, ó.
2: Aí só, mandioquinha.
0: Opa!
2: Carne de porco pro genro, né?
0: Pro genro,
2: daí pra tá. Fia, olha lá.
0: O quê?
2: Fazendo um bucho.
0: Bucho?
2: Tampou agora.
0: Hã?
2: Vai comer bucho
0: hoje. Bucho?
2: Um chuchu.
0: Chuchu! Valeu, Leonardo, um grande abraço pra você. Cara, tem uma coisa que eu vou te contar, uma coisa que eu não gosto é o tal do bucho, cara, o mondongo. Não sei como é que se chama, né, mondongo, bucho. Não vai. Eu vou deixar pra vocês comerem aí, rapaz. Se vocês gostam, e tem gente que gosta, né, nas tradicionais festas, geralmente o pessoal vende, né, a marmita ali, o quilo do mondongo, o pessoal come de abaloque, rapaz. E eu não sei como é que pode, cara, mas tudo bem, faz parte, né, cada um com seus gostos peculiares, né. 11 horas e 45 minutos encerradas as participações. Eu vou fazer o seguinte, tá? Eu vou tocar mais duas músicas aqui e aí eu vou voltar com o resultado do nosso sorteio, tá bom? Então, encerradas as participações, agora serão dois contemplados. Eu vou fazer o sorteio. Enquanto isso, tá chegando Osvaldir e Carlos Magrão.

0: Tamo domando, né? Coisa boa. Tamo domando.
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0: Tá certo, 11 horas e 52 minutos, uma ótima manhã pra você. E o nosso sorteio

Eu fui realizado aqui, tá? Então, ó, pra você que tá ouvindo aqui, ó, serão duas pessoas contempladas, tá? Com um kit da Clube FM juntamente com a Buena Arte. É, tem cuia, tem erva mate, tem um vira mate. Você precisa passar lá na Buena Arte, tá? Lá na Rua Condá, esquina com a Rio de Janeiro, aqui no bairro Presidente Médici, tá bom? Mas eu vou te mandar uma mensagem aqui, tá bom? E aí você vai ter as orientações aí do que você vai fazer pra retirar o seu prêmio, tá bom? Olha só o sorteio realizado, gente. Quem ganhou? Você não vai acreditar. Quem ganhou foi uma pessoa que participou. Você acredita, cara? Você acredita que quem ganhou foi uma pessoa que participou, né? Pra você que não participou hoje, não tem problema. Domingo que vem eu estou de volta a partir das 10 horas da manhã e com certeza a gente vai ter um sorteio bem bacana pra você aqui, tá? Então já coloca o teu despertador e ó, domingo que vem, 10 horas da manhã, o nosso Clube do Mate tá confirmado, tá certo? Ó, quem ganhou aqui foi aqui, ó, a Bruna Godoy Alves. O final do telefone 8747. Mandou a foto aqui com o seu avô. Coisa boa, né? Parabéns, quem ganhou aqui também aqui, deixa eu ver o nomezinho aqui, ó, a Catrine também mandou a foto com o seu chimarrão, ali do bairro Alvorada, né, final do telefone 2014, foi as duas contempladas então, que ganharam os dois kits, aí o kit, né, um kit cada uma então, da Buena Arte juntamente com a Clube FM. É 11 horas e 53 minutos, gente, chegou a hora de tirar o time de campo. A gente se encontra no próximo domingo a partir das 10 horas da manhã com o nosso Clube do Mate. Tá, 10 horas da manhã, o nosso Clube do Mate no próximo domingão. E pra você aqui, ó, preste atenção, tá? Muitas vezes plantamos a pressa e queremos colher a paz. E a vida não anda rápido demais, só que somos nós que esquecemos de caminhar no ritmo do coração. E antes de eu desligar aqui os microfones, quero falar pra você assim, ó, lembre-se que você é o tamanho de seus sonhos e não dos seus problemas. Alimente a sua fé e os seus medos morrerão de fome, tá? Muito obrigado pela companhia, pela sintonia. Desejo a você um forte abraço, um ótimo domingo, um bom almoço pra você, um bom final de domingo aí, um bom restante de domingo e também um bom início de semana. A gente se encontra, se Deus quiser, é claro que Ele vai querer, no próximo domingão, a partir das 10 horas da manhã, aqui pela 104.5 Clube FM Chapecó, com o nosso Clube do Mate. Um forte abraço, tá chegando a última aqui, ó, a Querenciado dos Monarcas, pra você curtir ainda. Tá bom? Mas não desligue o rádio, já tem a programação aqui da Rede Clube, tá bom? Um forte abraço, fique com Deus, até!

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3: Pois é, você pediu durante toda a semana, então as mais pedidas vão destilar pra você até logo mais uma hora da tarde. Bacana, vamos girar também pelas nossas afiliadas e trazer as mais pedidas também na sua cidade. Coisa boa, tem presente pra você? Claro que tem! Uma pipoqueira elétrica Mondial Pop, bacana, hein? 0800-342-1055, fique à vontade, mandar seu áudio, seu alô, fala de onde você tá ouvindo a Clube, isso é bom demais. Começando, lógico, com uma das mais pedidas. Falei meu nome? Não sei. Prazer, Marquinhos, hein? Tamo junto. Até logo mais às 4. Menos é mais de Simone Mendes na Clube.

0: oficial da música boa, Matheus Cauê, Luana Prado, uma das mais pedidas, hein? Semana na Clube é bom demais, principalmente você participando o tempo todo, a toda hora. Tá almoçando, papando, coisa boa. Enquanto isso, você tá conferindo, claro, as mais pedidas da semana. E é claro que continue seguindo a Clube também no Instagram, sabe por quê? Porque lá você fica sabendo notícia dos famosos, emprego, concursos, promoções, @ClubeFMBrasil no Instagram, tá certo? Bom, vamos dar um giro pelas nossas afiliadas e saber o que é que tá rolando por lá. Vamos, Blumenau. Alô, Edson, gol!
1: Fala, Marquinhos, boa tarde. Simbora nessa energia do domingão da sua Clube. Vamos por aqui nessa. Já tá rolando o almoço, né? E por aí, ouvinte Clube, como é que tá, hein? Vamos pra indicação do melhor ouvinte do mundo, direto aqui da Clube FM Blumenau 89.1. Olha, essa semana explodiu de pedidos o sucesso do Zé Neto e Cristiano, Cadeira Cativa. E você, ouvinte Clube, já tá sabendo, né? Tem encontro marcado com eles, tem convites para o show em outubro. Tudo isso só aqui na Clube. Alô, Blumenau, alô, Santa e Bela Catarina, alô, Brasil. Tá na Clube, tá bom demais. Toca aí, Marquinhos.
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0: Desocupa, aqui nas Más Pedidas da Semana. É bom demais saber que você tá participando e interagindo pelo 0800-342-1055. Olha, fica à vontade, viu? Tá chegando agora? Vou te contar uma. Agora você vai ganhar R$5.000. Você sabia que você pode? 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Escolha um desses horários, anote todas as músicas e envie pra gente pra participar. 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É bom demais. Alô especial pra turma que tá com a gente. Olha, Valparaíso, Patrícia, Matheus e Iris. E Belo Horizonte tem a Keila, Josete e Mariane. Evandro, Natália e Valdirene, Vicente Pires, em Santa Inês, Vicente, Marli e Débora, obrigado pelo carinho e pela sintonia. Vamos em frente, hein? São as mais pedidas da semana, Simone Mendes, na Clube.
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0: As mais pedidas da semana, Zeneta Cristiano, barulho do foguete. E aí, diz pra mim, como é que tá?
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0: Ah, bom saber disso. Tá no almoço, tá gostoso e tá curtindo a Clube, isso é bom. Bom, a gente continua enquanto você tá aí, né, degustando delícias. A gente tá girando pelas nossas afiliadas pra saber, claro, as mais pedidas da semana. Vamos dar um pulinho, falar com o Jefferson. Oi, Jefferson!
2: Fala, Marquinhos, tudo bom demais? Direto aqui da Clube FM 100.9 no nosso Cone Sul de Rondônia, para todo o Brasil, trazendo a indicação dessa semana, viu? Feita pelos melhores ouvintes do mundo. Por aqui a mais pedida foi com o Henrique Juliano, Seja Ex. Bora curtir juntos? Porque tá na Clube, tá bom demais!

Alô, recadinho, fica à vontade. 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Alô, especial pra turma que tá com a gente conferindo as mais pedidas. Olha, Fátima, Márcio e Gabriela no Recanto das Emas. Bebedouro tem Evaristo, Vânia e Robson. Em Santa Maria, Yasmin, Elis e Jussara. E São Francisco do Guaporé tem Vanderlei, Aguinaldo e Cecília. Muito obrigado pelo carinho. A gente continua, olha. São o desfile das mais pedidas. Você pediu, a gente toca. Tá na Clube, tá bom demais. Gustavo Lima e Luiz Fonso.

0: Fechando bem as mais pedidas da semana com Henrique Juliano, Rancorosa. Pois é, aqui na Clube é assim, você pede e a gente toca. Clube toca tudo pra você, o melhor ouvinte do mundo. Inclusive tem presente.
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0: Pois é, a pipoqueira elétrica Mondial Pop. Quem se deu muito bem pra fazer uma pipoquinha gostosa foi a Vanessa Ribeiro Lemes Rocha de Santo Antônio do Descoberto. Final de telefone 0712. Vanessa, você vai se amarrar. Ela é linda, gostosa, deliciosa. É, vai ficar tudo top.

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0: na Clube, tá bom demais. Sempre muito bom dia pra você, bom saber, se bem que já é boa tarde agora, né? Não tem nada a ver com bom dia, a partir de agora só tem coisa boa pra acontecer, sabe o que que é isso? Tá acontecendo agora a abertura do seguinte, olha só, é isso aqui, ó.
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0: Agora sim, boa tarde. E a partir de agora já tem uma Sequência Clube para você faturar R$5.000 e realizar todas as suas vontades. Para isso segue a mesma regrinha, tá? Tem que anotar todas as músicas, nome completo da música, nome de quem canta, depois enviar pro WhatsApp da Clube com seus dados pessoais e seu contato. Tô torcendo pra você, você já sabe disso, né? Não precisa nem contar pra ninguém, conta não. E lembrando que é o seguinte, a nossa enquete, o nosso bate-papo de agora pra frente é o seguinte. A gente vive isso o tempo inteiro, né? Aí a gente recebe uma mensagem lá no WhatsApp. Demorar pra responder mensagem é normal ou é falta de interesse, né? Você manda aquela mensagem e a pessoa demora. Você fica aqui na expectativa. Isso aí pra você é normal ou falta de interesse? Conta pra Clube. Enquanto isso, anote a primeira pra sequência, ó. Fifth Harmony com Work From Home. Tá na Clube, tá bom demais.

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0: você.
1: Anota essa aí, mais uma Maiara e Maraíza, 90-10 pra sua. Sequência Clube. Afinal de contas, é pra realizar suas vontades. São R$5.000 que presentaço da Clube, hein? Coisa boa. Enquanto isso, a Clube também quer saber o seguinte: quando te manda uma mensagem e não responde, né? Demorar pra responder a mensagem, é normal? Você entende que é tranquilo? Ou você acha que é falta de interesse? Conta pra Clube. Caroline, boa tarde.
2: Boa tarde, Marquinhos. Aqui é a Caroline.
1: Tudo bem?
2: E nessa questão aí de responder mensagem, eu acho que vai de cada pessoa, né? Tem gente que finge não ver pra não responder.
1: É verdade.
2: Tem realmente gente que não é muito pegado ao celular, né?
1: Dá
2: o WhatsApp
1: muita atenção
2: pra poder responder. Eu mesmo, quando eu tenho a oportunidade, eu sempre respondo já pra não deixar a pessoa no vácuo, né? Porque se tá mandando mensagem, porque quer saber de alguma coisa,
1: é
2: ou
1: verdade,
2: até conversar, né? Então é isso. Um beijo, aqui é Clube, tá na Clube, tá bom demais.

0: Rádio Oficial da Música Boa, Gustavo Lima e Ana Castela Canudinho anotou. Sequência Clube. Isso, continua anotando todas as músicas, depois manda pro WhatsApp, tá certo? A sequência toda completa, 0800-342-1055, mesmo WhatsApp que você manda áudio, respondendo a nossa enquete, que é muito simples. Quando te enviam aí mensagem, ou melhor, quando você manda mensagem, né? E aí, demora pra responder essa mensagem aí, a pessoa. Você acha isso normal ou acha falta de interesse? Conta pra gente, Maria.
1: Eu acho, Marquinhos, que quando a pessoa demora para responder uma mensagem, eu acho que é falta de interesse.
0: Você acha?
1: Falta de interesse, não quer falar com a pessoa. Simplesmente isso. Porque quando a pessoa manda mensagem para mim, rapidão, eu respondo. Agora, quando eu mando que a pessoa não responde, aí entendi. Simplesmente eu já fico com raiva, porque ninguém merece uma coisa dessa. Aqui é clube, tá? Na clube tá bom demais. Um beijo.
0: Beijo pra você também, Maria. Obrigado. Um bom domingo. E anote mais uma pra sua sequência, hein? Justin Bieber, Baby. Tá na clube. Tá bom demais.

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0: mais uma pra você anotar na sequência, Luan Santana, Olho Marrom.
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0: Pois é, fazendo todas as suas vontades, são 5 mil. Não esqueça disso, vai anotando, tá? Lembrando que tem pra você uma churrasqueira elétrica Mondial, presente da hora pra você, participando da nossa enquete, a nossa pergunta, o nosso bate-papo. E é o seguinte, você mandou uma mensagem, demoraram pra responder pra você. Você acha isso normal? A pessoa pode estar ocupada, alguma coisa? Ou você acha total falta de interesse? Gersenite, conta pra clube.
2: Olha, você manda uma mensagem pra uma pessoa, ela visualiza e logo de imediato não responde. Eu acho que é falta de interesse.
0: Sério?
2: Porque até então ela tá aqui, ali com o telefone na mão, por que não responde logo?
0: É.
2: É que é clube, tá na clube.

0: são as melhores pra você, Zeneto Cristiano e Marília Mendonça. A bateria acabou. A última da sequência, fechou, bacana. E aí, já garantiu também sua vaga pro encontro marcado do clube com Zeneto Cristiano? Manda logo mensagem.
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0: Pois é, saiu aquela churrasqueira sensacional elétrica Mondial de presente para Letícia Ramos, Domingos de Taguatinga. Final de telefone 8007. Letícia, parabéns, ela é linda. Vai ser demais, hein?
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0: Pois é, são dois super sucessos, um prêmio sensacional e tá na hora, tá na hora.
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2: Ou ele.
0: O embaixador Gustavo Lima, Bala Alojada, música de número 2.
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0: E o canal já está aberto e liberado. 0800-342-1055. Um ótimo domingo. 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

0: Clube, sempre as melhores músicas para você, o melhor vídeo do mundo, Matheus e Cauã, nessas horas. Daqui a pouquinho também o resultado de qual é a sua, dois super hits para você escolher, para você votar, e tá todo mundo votando, escolhendo, ainda dá tempo para você, viu? Olha, no PSUL, Cristina, Heloísa e Pedro votando, escolhendo, Isabel, Otávio e Theo em Goiânia. No Cruzeiro tem a Bianca, Elton e Luísa, já Michele e Enzo e Lucas em Ariquemes. Dá tempo de você votar, qual é a sua aqui, ó.
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0: Clube, tá bom demais e tá na hora de saber, hein?
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0: Dois super sucessos, Batalha Forte, braba. Primeira música, Diego e Vitor Hugo, Beijei a Cura. Música de número 2, Gustavo Lima, Embaixador, Bala Alojada. Pois é, chegou o momento e eu falo agora com o Paulo. Alô, Paulo! Paulo!
2: Eu.
0: Oi, tudo bom? Boa tarde, bom domingo pra você. Tranquilo?
2: Obrigado, tô também, tô tranquilinho.
0: Legal, deixa eu te falar uma coisa, a música Campeão já sei, só tem que saber se você acertou a campeã, hein? Valendo um kit super boa pra você fazer aquela resenha gostosa com a família, tá certo? Qual música você escolheu?
2: Música 2, Gustavo Lima, Bala Alojada.
0: Aê, Paulão, você deu muito bem, vai fazer um...
2: Valeu.
0: Um kit bem gostoso, vai aproveitar esse kit que tem um monte de delícias aí, vai ser demais. Quer aproveitar e mandar um especial pra alguém?
2: Sim, pra minha namorada e esposa, Renata, e pra minha filha também.
0: Tá certo, bom domingo, tchau, tchau, meu querido!
2: Tchau, muito obrigado.
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Pagode Oficial da Música Boa, Simone Mendes, Direitos Iguais. Você sabe que... Clube o tempo todo, a toda hora, com aquela música que você gosta, com presentes pra você e enquetes. É, lembrando que é o seguinte, olha, quando você envia uma mensagem e a pessoa demora pra responder, você acha isso normal? A pessoa pode estar ocupada ou você acha direto que é falta de interesse ou falta de consideração? 0800-342-1055, manda seu áudio, manda. 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É tipo assim, olha, você entra lá no carro e diz assim, amigo, coloca na Clube FM. 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Promoção de carona é mais uma que só tem aqui, na sua rádio do coração, porque tá na Clube, tá com quinhentão, coisa boa. Vamos falando em coisa boa, continuamos com música boa nessa tarde gostosa de domingo.

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0: Olha, pra você que tá fazendo aniversário hoje, 26 de julho, parabéns de toda a equipe Clube, em especial pro Rodrigo Caetano dos Santos, da Granja do Torto. A Renata Vieira dos Santos tá comemorando em Belo Horizonte, Samuel Domingues Coelho no Riacho Fundo 2 e a Sirlene Alves de Almeida em Colíder. Que eu não falei seu nome? É porque você não me avisou, mas olha, sinta-se abraçado, abraçada, comemore bastante, afinal de contas, hoje é o seu dia. Já já tem mais presente pra você e, é claro, muitas músicas pra você ficar numa boa.
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2: Uma ótima tarde para você que tá chegando agora. Tá na hora de ficar numa boa. Respondendo a nossa enquete, quando você envia uma mensagem e a pessoa demora para responder, você acha isso normal? Tipo, entende que a pessoa tá ocupada? Ou você acha que é falta de interesse e de consideração com você? 0800-342-1055. Lembrando que o presente da hora é um kit arraiá. Um kit recheado de delícias típicas, tipo pipoca, canjica, fubá, leite condensado, amendoim crocante, paçoca doce de leite, pé de moleque, refrigerante e até aguardente para o quentão, para quem aprecia, claro, com moderação, tá? Então vamos em frente. Lembrando que a partir de agora só música boa para você e a gente já começa bem. Brian McKnight, Ivete Sangalo na Clube, back at...

0: a rádio oficial da música Boys Hell. Rodolfo, arruma um bom pra você. Uma ótima tarde de domingo. Tá passeando, tá com a família, tá de resenha, tá?
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0: Oh, aí é bom demais. Lembrando que tem um kit Arraiá, cheio de delícias para você, presente da hora. E tem também a nossa enquete, nossa perguntinha, que é o seguinte. Você mandou uma mensagem para uma pessoa e ela não te respondeu. Você entende que é normal, ela pode estar ocupada? Ou você acha que é falta de consideração com você? Conta para Clube, a Clube quer saber.
3: Eu acho que quando a pessoa não responde, é falta de consideração.
0: Sério?
3: Que às vezes ela vê lá a mensagem lá e não responde. Tem outras prioridades. Para o Clube, tá bom demais. Quero concorrer a prêmios, hein?
0: Já tá, Isabel. Fica tranquila, que tem sempre presente. Agora tem Zé Neto e Cristiano. Cadeira cativa, mais uma pra você. Olha o encontro, hein?
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0: só as melhores para você, Simone Mendes, Erro Gostoso. Uma ótima tarde, é bom saber que você tá por aqui, olha.
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0: Pois é, curtindo esse domingão bacana, com músicas boas, presentes de montão, tem o kit arraial para você, né? Além do que, você continua seguindo a Clube também no Instagram para ficar sabendo de notícias dos famosos, emprego, concursos e promoções. Arroba Clube FM Brasil. E você, tá curtindo a Clube? Aonde e como? Através das afiliadas? Desde já um abraço grande a todas as afiliadas desse Brasilzão. É na Sky, é na Alexa, é pelo nosso site clube.fm. Fique à vontade. A Clube continua querendo saber da sua sinceridade total. Isso acaba sendo uma mensagem para alguém, hein? É o seguinte, você mandou uma mensagem, seja de áudio, seja também digitada lá. E aí, demora, essa pessoa demora para responder. Você considera isso uma coisa normal ou você acha que é um pouco de falta de consideração? Maria de Castro, conta para Clube.
2: Quando eu mando uma mensagem para uma pessoa, a pessoa tem que responder rápido.
0: Rápido.
2: No máximo, uma hora.
0: Uma hora.
2: Se não responde, é pura falta de interesse.
0: Você acha?
2: E sem consideração com a pessoa que manda, né? Aqui é Clube, tá na Clube, tá bom demais. Um cheiro.
0: Cheiro pra você também, tá dado o recado, hein? Já pensou? Você que vai mandar o recado pra Maria de Castro, já sabe, tem uma hora. Não passe disso. Enquanto isso, vamos de música boa, mais uma completando esse domingo gostoso da Clube. É o tema do Diário da Princesa 2. Lembra do filme? Filmaço. Kelly Clarkson, Breakaway na Clube.

0: Matheus, Cauã e Ana Castela, a Ilusão de Ótica. É bom saber que você tá por aqui. Tamo todos juntos, ó. Clube. Até as 3 horas da tarde, ou melhor, até as 4 horas da tarde. 3h35 já são, tá certo? Você participando bastante, concorrendo ao kit Arraiá, que é um kit recheado de coisas boas, curtindo uma resenha com a família, com os amigos. E aí vem a nossa pergunta, que é o seguinte: é a hora que você manda uma mensagem pra alguém, legal, e aí a pessoa demora a responder. Você acha isso normal? A pessoa tá ocupada? Ou você acha que isso é falta de interesse, de consideração? Se você por acaso vai mandar um recado pra Luziane, ela já mandou um recado aqui também. Olha só, Luziane, conta aí.
1: É, a pessoa que demora para responder uma mensagem é porque ela não interessa ela. Ela não tem interesse em responder. Não é porque ela está ocupada. Eu conheço a pessoa que vive com o telefone na mão, 24 horas, se for possível. Olha. Mas demora 2 horas para responder uma mensagem. Ah, é porque eu estava ocupado, estava ocupada, mas eu vejo você com o telefone na mão o tempo todo. Aqui é clube, tá na clube, tá bom demais.
0: Tava ocupado nada, não é isso? Luziane, bom domingo pra você, obrigado pela sua participação. Tá aí, ó, ela deu o recado, você também pode dar o seu pelo 0800 342 1055. Agora tem Lady Gaga e Bruno Mars.

0: Rihanna, hai de fissar da música boa, Rihanna, Diamonds.
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0: Pois é, sabe pra quê? Pra deixar a sua festa julina ainda mais gostosa, é o kit Arraiá. Ele contém, olha só, quantas coisas gostosas: pipoca, canjica, fubá, leite condensado, amendoim, crocante, paçoca, doce de leite, pé de moleque, refrigerante e até aguardente para o quentão. Mas é claro que é pra apreciar com moderação, tá certo? Vamos em frente, quem se deu bem sabe quem foi? Denise dos Reis Carvalho de Lusiânia. Final do telefone, 5628. Parabéns, Denise. Quantas guloseimas, né? Dá pra fazer um bom arraiá. Gente, tudo de bom, bom domingo. Tá chegando o Guto por aí pra ficar nesse domingão com você. Tudo de bom, juízo, hein?

0: barato. 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
0: 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Ó, como é bom ter você aqui na sua Clube nesse domingão. Tá no ar mais uma edição do Sem Parar, uma música atrás da outra. E lógico, você participa no 0800-342-1055. Tem presente. Final dessa hora tem Pix no valor de R$100. Então conta pra gente, você é do tipo que posta tudo o que faz ou apenas observa a vida dos outros em silêncio? Conta pra gente no WhatsApp. Pra começar, tem Miley Cyrus.

0: Clube, a rádio oficial da música boa, Zenete Cristiano, barulho do foguete. WhatsApp Clube. Você é do tipo que posta tudo ou que faz, ou apenas observa a vida dos outros em silêncio? Tem fixo o valor de R$100, Marisa.
1: Olha, ultimamente só tô observando de longe, hein?
0: É mesmo?
1: Não tá dando pra postar nada,
0: tá
1: não.
0: Postando
1: melhor
0: nada,
1: observar,
0: né?
1: Um pouquinho
0: é
1: só.
0: Observando,
1: tá na Clube, tá bom demais. Um ótimo domingo.
0: Ó, pra você também, um excelente domingo. Segue a Clube no Instagram, @ClubeFM Brasil.

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0: Clube, a rádio oficial da música boa, Cleiton Romário. Opa, cadê eu? Ó, Domingão, você curtindo a sua clube, você é do tipo que posta tudo o que faz ou apenas observa a vida dos outros em silêncio. Fala, Patrícia.
1: Eu sou do tipo daquela pessoa que eu não posto nada. Minha vida é secreta, é só minha mesmo. É. Eu observo tudo que as pessoas fazem na internet, mas também não comento. Aqui é clube, tá na clube, tá bom demais.
0: Bom, você curtindo a sua clube, segue a clube no Instagram, @clubefmbrasil. Agora tem Felipe Rodrigues.

0: oficial da música boa, Matheus e Cauã, Colana Prado, admita!
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0: Então, você ligado aqui na sua clube, agora tem Pix de R$100, parabéns! Patrícia Souza de Freitas, de Braslândia, final do telefone 3274, se deu bem demais na sua clube!
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0: Bota no ar pra você mais uma edição do Amnésia na sua Clube. Tem kit super frango e boa, mais 12 cervejas.

0: parada. Ai, ai, ai, você é do tipo de pessoa que posta tudo o que você faz. Tá o tempo todo, tá almoçando, você posta. Bom dia, bom dia, bom dia, bom dia. Fica igual a Virgínia, né? Ou apenas observa a vida dos outros em silêncio. Tem kit super frango boa, mais 12 cervejas da Heineken. Beba com moderação, Cristian.
1: Eu sou daquela que apenas observo tudo que vai rolando nas redes sociais.
0: Imagino.
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0: Ah, eu posso umas indiretas sim, viu? Agora

0: rádio oficial da música boa, Newton Sky High, aqui na sua clube.
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0: Então, você é do tipo que posta tudo o que faz ou apenas observa a vida dos outros em silêncio, Francisca?
2: Não sou de ficar postando nada sobre mim, não. Prefiro ficar
0: em off.
2: Quietinho, sabe aquela história do mineiro como calado? Ai, eu não gosto de ficar me expondo, não. Aqui tá na clube, tá bom demais.
0: Na sua clube tem Twin Fingers. Bom, você ligado na sua clube. Vamos fazer o seguinte, continua respondendo. Tem kit super frango e boa, mais 12 cervejas da Heineken com Twin Fingers pra você. 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

0: Em silêncio, Leni.
1: Eu sou uma pessoa que adoro, eu amo observar a vida alheia pelas redes sociais, mas não sou muito de postar, porque nem todo mundo que curte, nem todo mundo que comenta está torcendo pela minha vitória. Beijo, beijo, beijo. Tá na clube, tá bom demais.
0: Um beijo pra você, minha linda. Agora tem o som do Tony Garcia. Never have I had.

0: boa. Information Society pra fechar o Amnésia.
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0: Ó, quem tá sendo bem na sua clube, tá levando o kit Super Frog Boa com 12 cervejas da Heineken. É o Cleberson Pereira Santos, no Sol Nascente. Final do telefone 9801. Acabou a Amnésia, com mixagens dele, DJ Renato Alibaba, aqui na sua clube.
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ligado aqui na sua clube, tá no ar mais uma edição do Happy Hour. Tem vale combustível no valor de R$300. Você é do tipo de pessoa que posta tudo o que faz ou apenas observa a vida dos outros em silêncio? Conta pra gente. Vamos começar bem com o Benson Bunny.

0: rádio oficial da música boa, Alex Warrior Ordinary.
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0: Happy Hour na sua clube tem vale combustível no valor de R$300. Você é do tipo que posta tudo o que faz ou apenas observa a vida dos outros em silêncio? Guilherme.
2: Ultimamente, eu só tô observando. Não tô postando nada.
0: Entendi.
2: Mas tá na clube, tá bom demais.
0: Bom, você curtindo a sua clube nesse domingão. Esse é o Happy Hour. Daqui a pouco tem sequência clube. Aproveita e segue a clube no Instagram, @clubefmbrasil. Agora tem o som do...

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0: telefone 5969. Se deu bem na sua clube.
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0: Bom, tem duas vagas para o encontro marcado com Zé Neto e Cristiano, aquele show exclusivo para você que é o melhor ouvinte do mundo. Anota toda a sequência, tem R$5.000 em vale compras de presente para você, hein? Você é o tipo, ai, que fica postando tudo o tempo todo que você faz durante seu dia, ou apenas observa a vida dos outros em silêncio nas redes sociais? Caramba, hein? Conta pra gente aí, ó. Eu não fico postando muito, não. Posto na academia, né? Acabei de acordar, eu posto. Vou no banheiro, eu posto. Eu

0: participa do 0800-342-1055. Você é do tipo que posta tudo o que faz ou apenas observa a vida dos outros em silêncio? Mauriene!
1: Eu sou daquelas que eu observo caladinha, sem fazer comentário, e não gosto de postar nada da minha vida. Mas é isso aí, se tá na clube, tá bom demais. Beijo, beijo!
0: Então, você ligado na sua clube, tem duas vagas para o encontro.

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0: Clube, a rádio oficial da música boa, Pita Cetera com Glory of Love.
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0: Então, você é do tipo que posta tudo o que faz ou apenas observa a vida dos outros em silêncio? Fala, Josué.
2: E Guto, respondendo a enquete, rapaz, manda. Eu não sou nem de postar e nem de ficar olhando a vida dos outros, porque eu não tenho tempo.
0: Nem eu,
2: velho. De vez em quando eu só vejo a vergonha alheia, mas de resto, não vejo não, viu? Me colocar nas promoções aí, hein? Tá na Clube, tá bom demais.
0: Ah, vergonha alheia tem demais, viu? Tem duas vagas para o encontro marcado, Clube com o Zé Neto e Cristiano. Se eu pudesse contar, ficava aqui uns 40 minutos ou mais contando pra você. David Guetta e Kelly Rowland.

0: Clube, a rádio oficial da música boa, Sabrina Carpenter. Expresso! Sequência Clube! Então, você é do tipo que posta tudo o que faz ou apenas observa a vida dos outros em silêncio? Nilson!
1: Eu vou falar a verdade, viu? Adoro espiar e também gosto de postar na rede tudo que você imagina.
0: Que legal!
1: Abraço, sucesso! Tamo junto, Nilson Aguiar.
0: Valeu, Nilson! Fala comigo, Kátia!
2: Eu não costumo postar tudo que eu faço, não. Prefiro observar em silêncio.

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2: Ó, tem duas vagas para o encontro marcado com Zenete e Cristiano. Quem se deu bem foi a Viviane Lisboa Queiroz. Telefone 6205. Tô indo embora pra você, um excelente.

0: forte noite de domingo. Você fica na companhia da Flavinha. Um beijo pra todo mundo. Tchau, tchau.
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melhor ainda, vamos interagir aqui com a sua clube? 0800-342-1055, tô esperando a sua mensagem de texto, de áudio. Me conta como é que foi o seu domingo e aproveita e fala pra mim se você gosta dessas festas julinas. Se você gosta, julina, agostina, setembro. Gente, festa julina é bom demais, né? E aí, o que que a clube tem de presente pra você? Kit Arraiá Clube com pipoca, canjica, leite condensado, fubá, amendoim, tem pé de moleque, tem refri pras crianças, tem aquela água que o passarinho não bebe pra fazer o quentão do papai, da mamãe, do titio, da vovó, do vovô. Capricha no áudio, 0800-342-1055. Como é que foi seu domingo? Aproveita e conta também o que é que você gosta mais desses festejos juninos, festinha de paróquia, quermesse.

0: demais, Cyndi Lauper e esse grande sucesso dos anos 80, Girls Just Want to Have Fun.
1: Clube, boa noite!
0: E aí, como é que foi seu domingo? Conta pra sua clube, conta também pra gente se você gosta dessas festas juninas, qual a comidinha que você mais aprecia. A gente também tá recebendo as sequências, obrigada. Tem sequência atrasada, pode mandar também, a sua clube vai anotar todas as inscrições, afinal são 5

0: Tinga Norte, conta aqui pra sua clube.
1: Eu gosto da canjica com amendoim.
0: Delícia.
1: Ai, eu não resisto.
0: Nem
1: quando eu
0: vou.
1: Aqui é a Adalberto Taguatinga Norte, tá na clube? Tá bom demais.
0: Um abraço, meu querido. Coloca uma canelinha por cima também, pra dar uma quebrada no doce. Nossa, bom demais. Tem kit Arraiá Clube no finalzinho dessa hora. 0800-342-1055.

0: 78 milhões de reais.
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0: É muita grana. E aí, você vai fazer uma festa junina com esse dinheiro, hein? Mas a

0: Maravilhoso. Boa noite, quem fala comigo?
1: Aqui é a Carol.
0: Oi, Carol.
1: O meu domingo foi bem tranquilo, eu fiquei ligadinha na clube.
0: Obrigada.
1: E fui à missa.
0: Que bom.
1: E o que eu mais gosto nas festas julinas são as comidas típicas, principalmente a canjica.
0: Canjiquinha.
1: Ótima noite a todos. Aqui é clube, tá na clube, tá bom demais.
0: Obrigada, Carol, tá participando, hein? Tá concorrendo, boa sorte pra você. Muito amor no seu rádio com Glema.

0: Bradley Cooper.
1: Tell me something, girl.
0: Lady Gaga.
2: Tell me something, boy.
0: E o tema do filme Nasce Uma Estrela.
1: In the Shahashan.
0: Toca aqui.
3: Porque aqui.
0: Aqui. Aqui.

0: oficial da música boa, Lady Gaga e Bradley Cooper, Shallow.
1: Clube, boa noite!
0: Gostando de ver aqui a sequência chegando, as inscrições

0: O que você gosta, Fabrício?
1: Sua pergunta da enquete. Ah. Eu gosto das festas unidas, viu? Dessa época, principalmente o cardápio.
0: O cardápio
1: tudo variado, gostoso.
0: Gostoso demais.
1: Uma delícia.
0: Também acho.
1: Tá da clube, tá bom demais.
0: Tamo junto, Fabrício. E logo, logo, daqui a pouquinho, tem o resultado pra você do kit Arraiar Clube recheado de delícias. Pipoca, canjica, leite condensado, fubá, amendoim, paçoca, doce de leite, pé de moleque, refri pras crianças, aguinha que passarinho no bebe pra fazer o quentão do papai, da mamãe, do titio, do padrinho, da madrinha. Só não esquece de beber com moderação, tá? Pra participar, manda o teu WhatsApp 0800-342-1055. Boa sorte! In Excess na Clube, Beautiful Girl.

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0: E quem faturou esse sextão com muito carinho foi o Danilo Cássio Souza Santos do Riacho Fundo 2. Final do telefone 5955, Danilo Santos do Riacho Fundo 2.
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tem ligado com a gente. Vamos lá então, caprichando no áudio 0800-342-1055. Me fala da sua expectativa para começar esta semana. É a última semana do mês de julho. Menino, como passou rápido. Sabe o que é que tem separado de